0: louco.
1: Bom demais. Segunda-feira, 10 de agosto de 2026. Estamos chegando. Um abraço para Molevade e toda a região do Médio Piracicaba. Agradecendo a vocês aí pelo carinho, pela audiência, essa turma de toda a região, né? 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Prepare as emoções, até às 8 da manhã, nós temos um encontro marcado, hein? 3851-6244.
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5h18, sai Zezé de Camargo e Luciano. Tá pelas estradas, fala comigo, tá em casa, tá no trabalho, quer que você esteja. 5h18, olha a hora.

0: 5h18, vamos falar com os amigos amanhã. Bom dia.
1: Aos meninos. O Alex Birba chegado no Marcos para ficar positiva. Segundou, irmão. Segundou na bênção de Deus, hein? Passando agora nesse tal desse patingão aqui, tamo. Só para lá, mongoloide. Ó. Tamo sentido Bahia, Porto Seguro, hein? Você tá doido? Daqui umas 12 horas rodada, nós chega lá, se Deus permitir. Manda um modão pra nós aí. Um João Paulo Daniel. Demorou? Forte abraço a todo mundo aí, que a proteção divina a todos, que Deus abençoe a nossa semana e vamos pra cima, hein? Pra cima e que pra baixo é contramão. Falei mesmo. Tchau, obrigado. Toca o BR de DJ. Você é cachorro.
0: Alô, patrão. Bom dia. Tá na estrada. Prepara o modão dele aí. Sentido? Bahia. O menino é diferente. Menino é diferente.
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4: Alô, meus amigos, programa do Alex Ribeiro. Aqui quem fala é o Teodoro da dupla Teodoro e Sampaio. Esse programa é sensacional. Um abraço do Teodoro, abração do Sampaio. Aqui só tem sucesso, só tem alegria. Alô, Alex, é com você, meu irmão.

0: Flora Sampaio. Madrugada boa demais, abençoada. Bom dia.
1: Bom dia, bom dia. O Alex Ribeiro. Aqui quem está falando é o Arlisson. Deus abençoe seu dia aí e dos ouvintes da rádio. O Alex, queria que você tocasse para nós aí um modão chonado, um modão bem bom de qualidade mesmo. Chumbo Trocado de Rio Negro e Solimões. Positiva? Queria que você mandasse um alô também pra galera aí, tá tomando o volante grande aí. Levi, Jarbas, Elano e Jean. E a turminha lá de Caturgi, Minas Gerais também. Manda um alô pra eles lá. Caturgi, Minas Gerais, lá no Vale do Mucuri. Paz iniciando o Vale do Jequitinhonha. Positiva? E o Paulo, lá do Comunidade Miranda e Funil. Paulo, Marcos Paulo e Henrique. Que hora dessas, os caboclos já estão no pé do eito. Acordando cedo pra atividade cotidiana. É isso aí, Alex. Deus abençoe. Tudo de bom, cara. Valeu, muito obrigado aí. Tamo junto.
0: Alô, campeão, Sacachou, bom da estrada, tá ligado? Papai do Senhor abençoe a você, a todos os parceiros, amigos aí, povo diferenciado. Chegando em São Paulo, Daniel, a sua próxima.
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0: Um abraço pro Will, é o Arlisson, né, Inácio? Bom dia, patrão.
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0: Simone, pancada de moda. Você fala comigo, 38516244, bom dia.
1: Bom dia, libertar uma gigante feia, cachorro.
0: Alô, meu amigo, excelente manhã pra você. Já volto trazendo a sua moda. Povo ligado em toda a região. Vou trazer um abraço pro povo de Rio Piracicaba. Tivemos lá sexta e sábado. Que acolhida maravilhosa. Muito obrigado a todos pelo carinho. Prefeito Augusto, Aparecida, toda a equipe. E o povo de Rio Piracicaba sempre muito acolhedor.
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1: 15 minutos para 6 amanhã. Bom dia, meu amigo Jander Pessoa. Bela Vista de Minas, ligado conosco, né? E a turma ligada na manhã, na madrugada. Boa demais. Se preparando para mais um novo dia. Tá na estrada, fala comigo, Taimon Levati, cidadezinhas. 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Fala comigo, 15 minutos para 6 da manhã. Bom dia.
2: Alô, meu amigo Alex Ribeiro, aqui é Juliano São Gonçalo, positiva, fala com o Berranteiro para abrir para fora, hein? Passar a moda chonada aí para nós. Oferecer pro Tico Tico, o Zemar, Maguinho, Cruel. Oferecer para minha esposa Juliana, meu filho Thales, minha filha Tainá, que tá fazendo aniversário hoje, que Deus abençoe ela. Passar a moda chonada para nós aí. A sua de Mirosmar positiva. Para com o Berranteiro para abrir para fora e por cá. Taca tá chorando, hein? Sai cachorro, te obrigado.
1: Alô, meu amigo, bom dia. Vamos aí agora de Gigante de Ferro. De volta com a sua moda. Tem mais participações. É às 8 da manhã, tamo junto.
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1: Fala, meu chegado, bom dia, segundo que fala, bora, bora, bora, bora! Bora, Zé Mar! Já tirou leite já, meu filho? Ué, ainda tu chorando, gastou leite aí? Você tá doido? Bora, Juliano, perdedor de feira! Bora, Brunão do Cascata! Tô na porta do Brunão que vai pegar ele, vamos arrancar pra fora, não, que perdeu a feira hoje foi ele, você tá doido? Bora sim, bora, Grace! Batiniro, galera das Quadras Pagas, bora na Lúcia! Bora, Fabão, Fred, Leandro, bora, Cruel! Bora pra nós aí! O Miros Mares! Como anjo, Zé de Camargo, Luciano, você tá doido? Rasgante!
0: Alô, patrão! 5 horas e 51 minutos, vamos que vamos! Que é, Vander? O cara não esqueceu a sexta ainda, né? O que é isso? A moda dessa do Zezé de Camargo e Luciano. Caboclo não esqueceu o final de semana ainda não, ué. 5h51, vamos que vamos. Canta pra nós, Zezé. Chora as mágoas então.
2: Alô, galera, aqui quem está falando é o Zezé de Camargo.
3: Aqui é o Luciano.
2: Eu tô aqui com ele, Luciano.
3: Eu também com
2: quem?
3: Alex Ribeiro.
2: É isso aí, garoto. Valeu, rapaz. Um abraço.
0: 9 minutos para 6 amanhã. Alô, Tico Tico. Abraço pro Oswaldo aí do Grau e todos

0: coração. 1:02 para 6, amanhã. Agradecendo a turma aí pela audiência, pela companhia. Bom dia.
1: Alô, Alex. Bom dia, Alex.
0: Bom dia.
1: Alex, fala com a berradeira, vou levantar aí, meu filho. Ué, tá escutando a conversa berradeira aí, não, ué? Então tá bom, uma boa semana. Que o papai do céu abençoe nossa semana, né, Alex? Com Deus aí, Alex. Um bom dia.
0: Alô, campeão! Ele tá procurando frio aqui.
2: Tô comendo
0: antes, DJ! Ele te xingou, velho? É? Eu tô procurando cuidar da minha vida aqui. Ó, respeita eu, tá? Cação frio. O frio já foi embora pra rodoviária há muito tempo, tô fazendo calor.

0: Faltando um minuto para seis. Amanhã vai estar chegando o momento do padre. Agora é o momento do guardião, né? Então tá bom. Eu volto às 6:30, agradecendo a Deus por mais um novo dia, mais uma manhã, segunda-feira. Hoje, 10 de agosto de 2026. Eu volto já. 6:30. Bom, pra você que tá ligado aqui. Tamo junto. Tá no canto, o povo levanta. Já eu tô de volta. 6:30, hein? Rapidão, rapidão.
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0: interessante. Mulher sofredora da capital. Quem nos escreve é a dona Sinésia Souza dos Anjos, de Feira de Santana. Vamos à sua história quando ela nos diz: Guardião Oxóssi, sou ouvinte do seu programa há muito tempo. Moro aqui em Feira de Santana, mas sou de Salvador. A questão de 11 a 12 anos atrás, conheci um homem que marcou muito a minha vida. Namoramos alguns meses depois, ele me abandonou e casou-se com outra mulher. Por esse motivo é que eu me casei com esse homem, que hoje é meu marido, é o pai dos meus filhos. Moramos aqui em Feira de Santana já faz 9 anos. Francamente, eu nunca gostei desse lugarzinho. Estou enjoada, abusada. Guardião Oxóssi, tenho nojo desse lugarzinho. Já convidei meu marido para voltarmos para Salvador, mas ele disse que não, pois aqui em Feira de Santana, depois que ele chegou, já arrumou tudo o que em Salvador não tinha. Aqui ele tem terra própria para plantar, um carro para andar, alguns animais, peça de gato, crédito na praça, algumas economias. Mas eu tenho muita saudade, Guardião Oxóssi, da minha família, dos meus irmãos, do meu pai, da minha mãe, e quero de alguma forma, de alguma maneira, retornar para Salvador, porque já não suporto mais esse lugarzinho enojado. Meu esposo permite que eu vá para Salvador, só que ele disse que nossos filhos ficam com ele. E mesmo assim, deixando meus filhos, eu vou embora para Salvador, para minha terra natal, pois para mim, Feira de Santana é o fim do mundo. Eu já aguentei demais. Foram 9 anos de sofrimento, de saudade dos meus familiares. Guardião, ajude essa mulher sofredora da capital. Assina Sinésia dos Anjos.
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0: Sinésia Souza dos Anjos, de Feira de Santana. Nosso ouvinte pela Transbrasil 99,5, Feira de Santana, Bahia. Nosso programa que vai ao ar de segunda a sábado, das 5 às 5h30 da manhã. Prezada não, pois tu não é. Eu costumo chamar de digníssima consulente aquelas pessoas que me escrevem, mas a você eu irei te chamar de indigníssima. Tu não és uma mulher, tu és uma fera, uma víbora. Quando você diz está disposta a abandonar teus próprios filhos, que são as cordas do teu coração, para retornar para Salvador, para o seio, para o meio de teus familiares. Ô peçonhita, qual família? Coisa nenhuma, ô víbora. Tua família é o teu marido, teus filhos. Se tá afim, sabe de quê, ô Sinésia? Tá afim de voltar para Salvador? Para ir se humilhar, para ir atrás, para ser a segunda mulher. Ele não vai largar a mulher não, viu? O outro lá não vai largar a mulher, não. Você vai lá para ser apenas um estepe. Vai voltar para Salvador para ir atrás daquele que te deu um pontapé nos fundilhos, o traseiro. Casou-se com outra pessoa e obrigou-te a se casar com esse pobre coitado. Você se intitula de mulher.

0: Mulher sofridora é uma pinóia. Mulher sofridora, coisíssima nenhuma. Teu marido sim, é que um homem sofredor, quase 10 anos de casado, nunca foi amado, nunca recebeu uma palavra de carinho. Até na hora do sexo, se fazia pensando no outro. Ele sim é um homem sofredor. Tu fala daqui de Feira de Santana, que é um lugarzinho. Lugarzinho para você. Para mim, Feira de Santana é um lugarzão. É uma princesona, uma rainhazona. Aqui encontrei estudos para meus filhos. Encontrei hospitalidade, receptividade, muita amizade, sustentáculo, trabalho para mim e para minha família. Para mim, Feira de Santana é o meu país. Agora você pode ir para São Paulo, Rio de Janeiro, Belo Horizonte, Brasília. Você pode ir para Boston, Chicago. Você pode ir para o quinto dos infernos. Sabe por quê? Pois tudo para você será pequeno. Porque sim, você é pequena. Vá, suma, desapareça. Pois Feira de Santana é quem te repudia. Caruanda.
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0: 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Pensamentos conduzem a sentimentos. Sentimentos conduzem a ações. Ações conduzem a resultados. A conquista da alma é a conquista por excelência. Às vezes, o caminho que surge à nossa frente não é o mais conveniente, mas é o melhor. Faz os teus planos para o ano inteiro, na primavera. Seus planos diário, logo de manhãzinha. Nosso corpo é limitado, a nossa mente não, pois podemos pensar em uma pessoa que está a milhares de quilômetros de nós. E assim é o efeito de qualquer trabalho que fazemos a quilômetros de nós. E assim é o efeito de qualquer trabalho que fazemos a nosso favor. O melhor caminho para sair de uma dificuldade é através dela. Estamos tão preocupados que queremos ter e nós esquecemos de agradecer o que já temos. Para ter sucesso e progredir, é preciso primeiramente delinear isso em sua mente e dizer: eu vou conseguir, pois o vento, as ondas estão sempre a favor de quem sabe navegar. Muitas pessoas pensam que à medida que envelhecermos, temos de desistir de certas coisas. Mas eu acredito que só ficamos velhos porque abrimos mãos de certas coisas. O homem só morre quando para de sonhar e correr atrás de seus objetivos. Sempre tive essa visão que nós, seres humanos, trabalhamos e vivemos em função um do outro. 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
1: Quantas vezes você estava lá em cima e caiu? Quantas vezes você estava bem, juntando dinheiro para aumentar a sua casa, para comprar uma casinha? A doença veio, alguma coisa de ruim aconteceu e você perdeu tudo. Quantas vezes o seu casamento começou a balançar e desmoronou e você recuperou ou não recuperou? Quantas vezes você já foi atingido ou atingida pelo mal? Atingida pelo feitiço, vodu, alta magia negra. Você dá um, dois, três passos para frente. Agora eu coloquei a primeira, agora eu vou colocar a segunda. Aí de repente você passou a ré e vai 4, 8, 12, 15, 20 passos para trás. Perde tudo, acaba com tudo. E é aí que eu digo para você, meu amigo, minha amiga: vida é cheia de altos e baixos. Nós temos mais pessoas para nos derrubar, para nos destruir, do que para nos ajudar. Muitas das vezes, quem está nos destruindo é um parente, um amigo, é uma amiga, mas também, muitas das vezes, a gente recebe ajuda, mão estendida, de quem a gente nunca viu na vida. Então, a pessoa tem que tomar cuidado com esse tipo de coisa. Não comer qualquer coisa de alguém que você não se dá muito bem ou tá desconfiado, se oferecer para você, não beba, não beba. Tome muito cuidado. O mal é igual a relâmpago. O trovão é de uma vez só. Depois que engrapa, para sair é uma dificuldade. Depois que a magia tiver no seu corpo, o vudu tiver no seu corpo, para sair é uma dificuldade muito grande. 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
2: Olá, gente, eu já tenho aqui um áudio e esse áudio é da Marizete. Da Marizete de Ponto Novo, na Bahia. Vamos ouvir o áudio dela?
3: Boa tarde, Guardião de Oxóssi. Meu nome é Marizete Amaral de Oliveira. Nasci no dia 11/4/1992. Moro na cidade de Ponto Novo, interior da Bahia. O meu problema é, já passei por vários casamentos, nenhum é duradouro. Quando chega nos 7 meses, porém, acaba. Para mim, as portas estão trancadas em todas as áreas de minha vida.
2: Marizete aí de Ponto Novo, Bahia. Minha querida, enquanto eu estava escutando seu áudio, joguei aqui os búzios, a cartomante Delamare colocou as cartas sagradas dos orixás. Olha, chega a me arrepiar. Vi tanta coisa negativa. Os teus caminhos estão trancados para o campo amoroso, porque você deixou o corpo muito aberto e nisso fizeram um trabalho, uma feitiçaria em cima da sua vida, para que você não tivesse sorte no amor, para que você não vencesse no campo financeiro. Olha, Marizete, eu estou vendo muitas coisas negativas, mas coisas que só irei lhe falar pessoalmente. Venha ao Ilê Axé, Palácio dos Orixás, que irei lhe mostrar tudo o que foi feito contra você. E aí, meus queridos amigos ouvintes deste grande programa, o Guardião das Sete Chaves. Não precisa escrever uma carta. Faça como a Marizete. Mande o seu áudio contando o seu problema. Diga seu nome, a cidade aonde mora, o seu problema. E o Guardião Oxóssi ou a cartomante Delamare iremos analisar através da caída dos búzios, através das cartas sagradas dos orixás, iremos te falar o que está acontecendo na sua vida e qual é a melhor forma de resolver o seu problema. 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Espero o seu áudio contando o seu relato do seu problema.
4: Preto Velho.
5: Eita, gente, que nosso correio está abarrotado. Mas antes de ler esta carta de agradecimento, eu peço a você que está precisando, não mande a sua carta, compareça. Mas, Guardião, por que não mandar a carta? Gente, eu gosto da minha franqueza, eu gosto da minha sinceridade. Se nós estamos com o correio abarrotado, se você mandar uma carta hoje, a sua carta, ela vai ser lida daqui uns 2-3 anos. E o seu problema não será mais esse. Então, se você está passando por um problema, não mande carta, compareça. E outra, para comparecer não precisa agendar horário. Horário agendado é para quem não quer pegar fila, que paga o valor de R$200. 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Lembrando, não atendemos no período da tarde, somente no período da manhã. Ok? Vamos aqui a mais uma carta, e esta carta é uma carta de agradecimento. gente, eu me lembro quando o senhor Francisco de Aquino, desta carta, morador lá da cidade de Conselheiro Lafaiete, esteve comigo no Ileaxé Palácio dos Orixás. Esse homem, ele veio em uma cadeira de rodas, usava

fraldas descartáveis. E agora nós vamos ler aqui a carta dele, carta de saúde. Esse problema, ele foi resolvido no dia que o senhor Francisco chegou lá. Eu disse: senhor Francisco, nós vamos fazer aqui uma trezena para Cosme, uma trezena para Damião, para São Cosme e Damião, que são os médicos orixás. Eu coloquei lá para rezar e de forças. Na hora que joguei os búzios, o trabalho foi feito com as forças de São Cosme, com as forças de meu São Damião. E hoje ele veio agradecer. Então eu tenho um imenso prazer. E você que é ouvinte, está nos ouvindo agora nosso programa, eu tenho uma imensa satisfação de trazer as palavras aqui do nosso ouvinte de gratidão. Como é bom receber carta de agradecimento. Algo que aconteceu no Ilê e foi resolvido. Uma transformação. E as palavras deste homem, de Conselheiro Lafayette, seu Francisco de Aquino, diz: Guardião Oxóssi, eu quero agradecer a todos do Ilê Axé, Palácio dos Orixás, com muita fé, pois foi com muita dificuldade que estive aí no final do ano passado. E hoje não poderia deixar de agradecer ao senhor, meu pai guardião Oxóssi, com tal amparo que estive aí com o senhor no Ilê Axé, Palácio dos Orixás. Uma luta muito grande, pois eu sentia dores nos pés, um inchaço nas pernas, não poderia andar, cheguei a usar fraldas descartáveis, pois não conseguia sair da cama para ir ao banheiro. Uma fraqueza horrível, um cansaço. Olha, guardião, os exames nada davam, não fazia nada. Os exames eram sem conclusão. Até meu filho ouviu um programa na Rádio Carijós e me levar até o Ilê Axé, Palácio dos Orixás, como a última esperança. Sabe por quê, guardião? Eu tinha ido em tudo quanto era padre, nada. Tinha ido nos centros espíritas, nada. Os pastores vinham na minha casa, nada. Os missionários também não conseguiram resolver nada. Pra falar a verdade, guardião, tudo quanto era terreiro eu já tinha ido. Já tinha gastado dinheiro de uma fazenda. Todos contavam história diferente e nada resolviam. Até que um dia, abençoado por Deus, eu fui socorrido e louvado seja o dia que eu estive aí. Pois depois de 7 dias, o senhor disse que em 7 dias eu começaria a melhorar. Em 7 dias contados, comecei a ter a minha vida de volta. Pois eu sabia, guardião, depois que eu estive aí, daquele momento que o senhor me mostrou aquela demanda e me fez uma revelação no espelho d'água, da cara do meu vizinho que me fez o mal. Eu reconheci, não foi o senhor que me falou. Eu vi a cara daquele que quis acabar com a minha vida. Depois daquela demanda quebrada, daquele feitiço retirado com o senhor mesmo disse: filho Francisco, isso é trabalho feito. Tudo tem a ver com esse vizinho, isso é coisa de pessoa que você teve um atrito, uma contenda. Guardião Oxóssi, cheguei de volta com a certeza que iria vencer. E venci por tudo que foi feito, mas também sabendo quem era a pessoa que tinha me feito mal. Hoje não estou mais usando fraldas. Hoje não uso bengala, não uso andador, não uso muletas. Hoje estou tomando de conta do que é meu. Venci. Muita gratidão ao senhor guardião. Muita gratidão ao nosso pai, aos nossos pais, São Cosme e São Damião, que me ajudaram. Aqui fica seu amigo e ouvinte, Francisco de Aquino, de Conselheiro Lafayette.

gente, eu realmente me lembro de seu Francisco. Veio carregado em uma cadeira de rodas, usando fraldas descartáveis. Cismado, pois já tinha procurado a turma.

0: dia a todos. E na caída dos búzios, quando eu comecei a jogar, me concentrei, vi que deu passagem e os orixás que vinham era meu pai Cosme, era meu pai Damião. Coloquei seu Francisco para fazer uma trezena. Eu disse: seu Francisco, o senhor vai vir 13 vezes aqui no Ilê Axé, Palácio dos Orixás, pedir bênção a Cosme e Damião. E ele fez. Tomou os banhos, defumou a casa, fez tudo direitinho. Não faltou um comparecimento sequer. E olha aí a carta de agradecimento. Isso me faz lembrar muitas pessoas que procuram e abandonam e depois diz: ah, o guardião não sabe de nada. Sei, para quem faz direito, para quem não faz direito, nada sei. Garuanda!
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1: 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Acabamos de apresentar o programa O Guardião das Sete Chaves, com o Guardião Oxóssi e toda a equipe do Ilê Axé Palácio dos Orixás. Um grande abraço e até o próximo encontro.
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4: 6:30, bom dia João Molevade, bom dia a todos os pais de toda a região, sempre ligado conosco, para você que prepara para

7h36, que é? Ah, hoje eu queria dormir mais, que o fim de semana foi pesado. Eu tenho que dormir mais, meu. Você queria, né? Ah, eu queria dormir mais. Como é o serviço pra você aqui pesado, você chegar o corpo no lugar? Bora! 6h37, vamos que vamos. Fala comigo que você também já levantou na segunda-feira com vontade de falar assim, ah, eu vou dormir mais. Não, bora, senhor. O dia te espera, muitas emoções boas, muitas oportunidades boas. Nós temos vaga de auxiliar administrativo, auxiliar de serviços gerais, eletricista montador, pedreiro servente de obras, auxiliar de serviços, promotor fiscal de pré-vendas, porteiros frentista, né? Pedreiros para João Molevade, treino operacional, farmacêutico, vendedor, revendedor, técnico do meio ambiente, demolições, auxiliar de administração, são as vagas de serviço da manhã de hoje, para você que tá ligado conosco em toda a região do Médio Piracicaba, hein? Um abraço para turma boa e trazer um bom dia muito especial, meu amigo Timbal, tipo que lá na Cavalgada, em

Piracicaba, faz a esposa, vai no shopping das carnes, quem não vai em Santa Bárbara. Um abraço também pro meu amigo Toninho da padaria Santa Rita, essa turma toda boa. 6h38, bom dia. Alô, Gilbal, a turma sempre ligado conosco. 6h38, chegando

0: Valdo já com o chicote da saudade, tem tradução. Bom dia, Molevade, região. Bora, segunda-feira.
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0: 6h42, bom dia.
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1: Conferindo 6:48.
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0: dois minutos para 7 da manhã, chegando o momento da tradução.
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3: Vamos juntos, 7h14. Segunda-feira, Alternativa na cela, meu amigo. Arrasto de onde? Passarinho já apagou na areia há muito tempo. O dia já tá velho, já 7h15. Vamos pra cima. Tá chegando agora o classificado aí, meu irmão? Vamos fazer uma catira, senhor. Segunda-feira. Ô,

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manhã bonita, hein? Mua. O nosso estilão caipira só tem. 7h17, o sol chegando, segunda-feira. 10 de agosto de 2026. Hoje é dia de São Lourenço, né? Chegamos a 222 dias do ano, restam 143 dias.

0: Carioca. 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
1: 7:17, pra turma que tá aí à procura comprar, vender, é só falar comigo. Você quer comprar uma mula preta boa, boa, mula nova, você pode ajeitar do jeito que você gosta. Você vai falar comigo aqui que eu vou te mandar o vídeo dela aí, hein? A venda aqui também é uma égua manga larga machador. Mais informação, fala com nós de Molevade aqui, meu amigo. Tá chegando aí, o que que é? Um lote de bezerro? Temos as vacas de leite para venda aqui. Se você tem interesse, 7:18, você pode convidar aí no WhatsApp. Tem uns garrotes aqui para venda também. Tá na região de São Domingos do Prata, né? Abraço aí pros pratianos, a turma que participa conosco.

sempre ligado com a gente aqui. Todo o médio Piracicaba. A venda aqui, uma outra égua, também, valor R$8.500. 6 anos de idade, égua marcha batida, macia, esperta. A venda, um Fit Uno, 4 portas. A venda, uma propriedade rural. Chácaras à venda. Pode entrar em contato, falar comigo aqui. 7h19. Toca pra nós, nossos amigos João Neto e Frederico. Estivemos juntos esse final de semana. Passou, né? Sexta em Rio Piracicaba. E tava ouvindo o programa aqui. Ligado aqui na 91.1.

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1: 8:22. Eu gostaria de agradecer a todos que estiveram conosco no final de semana. Estive aqui em Piracicaba, sexta e sábado. Um prazer de rever grandes amigos lá, fazer novas amizades. Agradecer aí ao prefeito Augusto, Missa Aparecida, um abraço pro Dodô, Ana Luísa, todos. Começar a citar um nome, um abraço pro vereador Geraldo Afonso, que foi lá diferenciado. Um abraço para toda a população aí, Rio Piracicaba e região que esteve conosco lá, várias cidades. Você pode ir lá no meu Instagram, locutor o Alex Ribeiro, que você vai acompanhar os momentos da cavalgada. Muito obrigado pela recepção de sempre. Um abraço pro Júlio, a toda a turma. 7:23, os grandes momentos do final de semana. Obrigado, obrigado sempre pelo carinho, pela audiência, pela recepção, que sempre nos recebe em toda a região por onde a gente passa, hein? 7:23, bom dia! Opa!
2: Bom dia, meu amigo Alex Ribeiro, tudo bem com o senhor? Aqui é Paulo do Bairro Luana. Que sucesso a cavalgada de Rio Piracicaba com a presença do senhor e mais pessoas. O cantor lá de

0: Guilherme Benuto, que cantava com camisa de time da Itália, ele não largava o olho da botina do senhor. Só olhava pra baixo, toda hora na entrevista no camarim, só tava olhando pra baixo, de olho na sua botina. É, botina danada, hein? Botina chamativa, sucesso. Além da voz, né? Show, obrigado, toca pra nós aí. Seu amor ainda é tudo. João Mineiro e Marciano, show, obrigado.
1: Sérgio 23, obrigado. O que você tá rindo, Zé? Não conta pra ele aí, não. Tira do ar aí. Que tira do ar aí? O que você vai falar? Ai, deve ser chulé que você só tem essa botina. Se você falar um trem desse em pleno segunda-feira, eu vou levar você na sala do chefe, hein? Ah, deve ser chulé mesmo. Só tem essa botina, por isso que ele tava olhando aonde que vinha. Ai, cachorro!
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0: 7:37. Vitor e Léo, essa manhã boa demais, segunda-feira. Bom dia. Agradecendo o povo pela companhia nas ondas do rádio. Tem convite pro povo aí de festa do Rosário, velho? Tem? Então, faz aí, traz aí pra nós. Você também pode falar comigo. 385-6244-91.1. Daqui a pouquinho tem a frase do para-choque. Tem pensamento do dia pra turma que tá iniciando aí a jornada, né? Você que tá na estrada, tem informação do trecho, como é que tá aí, sentido a BH, Vitória, Vale do Aço, bom dia.
1: Ô, seu Alec, bom dia.
0: Bom dia.
1: O senhor tá bom? Tudo bem? Graças. Beleza? É o Dico, é o Raimundo Benedito, é do Fernandes, o festeiro de Zamparina. É só lembrar que o senhor pediu que na semana da festa, para mim lembrar o senhor, para o senhor acelerar aí na divulgação da festa. Aí tô dando um toque no senhor aí, que é o Dico do Fernandes. Aí se o senhor puder fazer esse grande favor, a louvor a Nossa Senhora do Rosário aí, se eu começar a dar uma acelerada aí na divulgação aí pra nós da festa, que é sábado agora, que é 15, 16, né, de agosto, e já nós estamos na semana da festa, já chegou. É só Deus e Nossa Senhora que vida e saúde pro senhor ajudar a gente aí nessa divulgação aí. E a carteira de bingo já tá na mão. Eu tô com a fotografia, vou mandar aí pro senhor divulgar aí no ar, pra mim fazer um favor, a louvor a Nossa Senhora do Rosário. E a lembrar o povo que pra conseguir comprar essa cartela de bingo, vai ser lá na barraquinha, na hora, na venda lá na igreja, antes do levantamento de bandeira. Tá bom? Se eu puder fazer favor pra mim, vou mandar a foto da carta de bingo aí, fazendo um favor.
0: 7:39. Obrigado aí por nos ouvir, nos acompanhar, encaminhar a programação pra nós. Fica aí o convite pra todos marcarem presença. 7:39, primeiro prêmio, uma leitoa, um carneiro e um kit de cozinha, né? Então vá lá prestigiar esse grande momento, momento de fé. Um abraço pra todos, Zamparina. 7:39, região de Alvinópolis. Um abraço pra turma de Alvinópolis. Pessoal de Dom Silvério, Ponte Nova, Caratinga, Mariana, Ouro Preto, Antônio Dias, Marielle, pessoal de Serra dos Alpes, Senhora do Cabo. Mandando um abraço pessoal de Dores, Goiânia, Santa Maria de Itabira. Alô, Itabira, Bom Jesus do Amparo, Catas Altas. Turma que tá ligado com a gente, São Gonçalo do Rio Abaixo e o Piracicaba, que tivemos aí esse fim de semana. Que acolhida boa, hein?

0: 43 minutos, agradecendo a todos. Bom dia, quem
1: vai? Ô, meu amigo Alex Ribeiro, bom dia! Segundo, prumo com a derroteira, regala o eterno branco, meu fio. Bora trabalhar, meu fio. Segundo, bom abracinho e sem cuchar, viu? Baiana, o que é Lucas Cachambu? Toca a música pra nós aí de Jaine, meu velho pai, meu amigo Israel de Sedex do Boi de Quirico Xambu, meu amigo Fred da Fonte das Peneiras de Engenec, meu amigo Serginho da JF Locações de Rio Prescaba, pra turma diferenciada de Rio Prescaba. É, menino, ontem o pau quebrou com o cu de marcha, você tá doido? Turma diferenciada, viu? Manda um abraço aí pra meus amigos da região aí, ó. É, presuntinho, turma diferenciada aí, ó, dos aros da região aí, ratinho, e tchau, obrigado, hein? É, meu anterior, você pruma o corpo, viu? Segundo ano, fio, sem curtir, arregala o oi, tá no branco.
0: 7h44.

Sabendo que ele tava no namoro sério mesmo, namorando sério mesmo, né? Menino de família, então. Ô fulano, você não foi pra festa, não, né? Procurando as abelhas que você ouviu. Claro, você... 7h44. Nós vamos fazer a campanha do bico e da fralda pra ele aqui.

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7: 7 horas e 52 minutos, irmã Marcela. Ô, segundona, bom dia. Vamos juntos, um abraço. Bom dia.

0: Rádio de Sem Peixe. É, Alex, no sexta-feira deu um grito no celular. Você tava lá no palco, no Rio Piracicaba. Você nem olhou pro nada. Só viu o reflexo da bota vermelha. É, e o berranteiro não viu sinal dele. Tá achando que você amarrou ele em casa e foi escondido, hein? Manda um alô pra nós de Sem Peixe aí, que nós também estamos conectados nessa rádio maravilhosa, hein? Valeu!
1: Alô, patrão! Obrigado! Vamos que vamos! Ele chamou nós lá, nós não ouviu não, meu Deus. Tem pagado um... uma garapa pra nós lá, ué. Vamos que vamos, 753! Saudades, que bons momentos, rapaz. Eu tava indo pra Rio Piracicaba sexta-feira, depois que eu saí aqui do programa. Falei assim, eu vou em silêncio, não vou ouvir nem a 91, nem vou ouvir umas modas não, vou ficar em silêncio. Aí fui, chegando ali em caminho, beirando ponte torta, eu falei, não consigo silêncio não, então eu tava com a moda. Aí liguei na 91.1, esbarrou, tocou o modão, falei, gente, o tempo passa mesmo, hein? Eu agora já... Eu tô percebendo que o caboclo mais antigo que tá escutando umas modas antigas agora, assim, não é meu pai, não é eu mesmo, hein? Palácio. Aí comecei a passar um filme na cabeça.

que mais de 20 anos que a gente pega a estrada pra festa, Rio Piracicaba, e fui notando, né? A gente da correria da vida, os anos vão passando, a gente começa a acordar mais cedo pra comer muita coisa pra fazer, corre pra aqui, corre pra ali, já começa a ver que no outro dia você acorda também tem umas dorzinhas nas costas, aí percebendo, meu amigo, que a gente já começa a preocupar, né? Virar uma noite de sono, porque no outro dia já tá meio desequilibrado, e a gente já começa a perceber também que não pode deixar um sorriso pra trás, um abraço, um momento, uma volta com a morena, que passou, depois não dança mais. E a morena chegando lá no Parque Exposição já me chamou: tio, você veio, hein? É, rapaz, ele é fácil, não. Mas vamos pra cima, né? Por isso que cada novo dia a gente tem que ser grato pelos momentos, pelas oportunidades, quanto Deus é bom com a gente. E não deixar pra nada pra depois, porque o tempo, a juventude, mesmo a idade, né? Ela para, a vida passa rápido demais. E a gente tem que deixar marcas e saudades em cada momento que a gente teve a oportunidade de viver, né?

0: pra cima da segunda-feira. Viver uma nova história, um novo momento. Uma semana de sucesso para todos nós. Chegamos aí a 222 dias do ano, restam 143 dias. Você que tá indo pro trabalho, você que tá voltando para casa, você que tá descansando hoje. Quer que você esteja, que seu dia seja de muita luz, de muita paz, de muito sucesso. Acabou o programa já, velho? Hã? Já mesmo? Agradecendo aí essa turma boa que a gente teve o prazer de encontrar. Pra cima da emoção, pensamento do dia.
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0: Somos insignificantes. Não importa o quanto você planeje a sua vida, tudo pode mudar a qualquer momento. Então, foque no presente, foque nas oportunidades, nas pessoas boas que Deus coloca no caminho da gente, de fazer sempre o melhor a cada momento que puder. Acabou o programa, vamos agradecendo essa turma boa, o apoio da CIAP, Bela Cor, Tintas, Poço Recreio, Marcolagem, BC Senepol, Sorriso Implante, Rondomingue, Café Molevade, Bemisa Mineração, Ferreira 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

0: ele por aqui com a camisa hoje fruta cor. Como é que é? É, o senhor também fala uns trem que. Como é que é, né? A camisa parece que é. Camisa fruta cor, sim. É a camisa fruta cor pra nós que é caipira, assim, que é uma camisa que não é só uma cor, né? Cheguei na loja aí, tinha uma camisa frutacô aí, eu falei assim, ah, aqui não tem essa marca não. Anderson Pereira mesmo foi comigo lá no Hiper lá. Eu cheguei lá, ô menino, tem cola capeta aí? Eu falei assim, ah, meu, eu falei, não vende. Aí o Anderson Pereira, menino, repara não que ele é maluco assim mesmo, é super bom. Né? Bom dia pro senhor, tudo bem, ó?
1: Bom meu dia. Jovem? Graças tudo a paz? Deus, tudo bem, tudo legal.
0: Coloca o raibão pra mim, fazendo
1: favor. Uma boa notícia aqui agora.
0: Ah, coloca o óculos pra falar, então por que você fica pendurado no peito aí?
1: É porque aqui não tá tão escuro assim.
0: É notícia boa?
1: Muito é? Boa. O senhor tá devendo alguém ou devendo
0: o salário daí? Se for de salário que o senhor ganhou mais aumento, eu vou falar com o patrão pra tirar, pra passar pra quem precisa.
1: Se eu tiver umas dívidas aí, você me fala.
0: Que eu tô puxando seu saco?
1: Não.
0: Ah, não.
1: É porque...
0: Dito tirando com Deus que eu tenho depois que morrer, que eu tenho que pedir muito perdão de umas coisas que a gente pensa e que depois o tempo passa e não faz. É... E com o tempo a gente tem também. Segunda-feira, quantas horas? A 8 horas agora, de meia-noite até as 8, quantas horas passou do dia? A despesa é alta mesmo, hein?
1: É porque eu fiquei sabendo que se internar no hospital psiquiátrico, anula as contas tudo.
0: Verdade?
1: Se o senhor estiver disposto, vou arrumar uma vaga com o senhor. O senhor passa no teste direto lá. É, né?
0: É, Gui, o senhor não me provoca porque eu fico tirando o seu sarro, não? Porque me passaram o seu currículo do final de semana, se eu contar aqui vai ficar bem mais tenso, tá?
1: Não, foi bom, graças a Deus.
0: Foi bom,
1: tranquilo,
0: né?
1: Tranquilo, tranquilo. Uma coisa boa, né? É, 18 festas. Mas eu só tive que levar o presente, que não ganhei presente, não. O senhor só recebe, o senhor vai na festa, não recebe. Podia me colocar nessas paradas aí que tá sendo legal, hein? Hã?
0: Ganhou o presente dos pais?
1: Ganhei. Eu tava precisando. Minha menina falou assim, ô pai, quantos anos o senhor tem? Falei assim, rapaz, 47, meu amor. Nossa, Deus. Falei, por que você tá falando isso? Falei, não, porque o senhor é muito lindo. Falei, graças a Deus, eu menos ser, hein, filha? É que tá jovem ainda, 9 anos de idade, criança ainda. Não conhece muito de beleza.
0: Muito inocente, pura.
1: É. Aí me deu uma calça jeans nova, falou, seu pai, tô vendo que o senhor tá andando com as calças frouxas, umas calças sem graça, umas calças velhas, vou dar uma calça nova pro senhor, porque eu emagreci bem, né? Fazendo umas ginásticas aí, e aí eu emagreci, aí nas calças não tá servindo não, tô com um balai. Inclusive se eu tiver lá uma do senhor lá.
0: Essas calças viram, então, senhor?
1: Entrar até entra, só não, só fica pegar frango, né? Calça de criança, né?
0: Eu vou arrumar. Aqui você compra umas leg, que aí a gente, você pode usar a roupa muito tempo ainda.
1: É, uso de mãe lá, umas leg.
0: Tá isso. Aí você pode usar muito
1: agora
0: tempo.
1: Agora não dá pra usar mais não, porque esquentou, né? Tá, é período frio agora, eu usei bastante calça leg.
0: Eu ganhei um par de meia da minha menina, rapaz, deu um abraço, né? Ela tava virando a porta do quarto. Você falou, pai, manda um pix pra mim de R$18. Falei, mas R$18 pra quê, minha filha? Pagar as meias, né? Você acha que eu vou ficar no prejuízo?
1: É, comprou até a barata, né?
0: Olá, minha filha.
1: Comprou uma meia outro dia, R$56, porque que meia é essa aí? Ah, preto uma calça jeans?
0: Diz que a fruta não cai longe do pé, né? Aqui, né? E ela falou assim, não, eu não posso tomar prejuízo, não. Um bom dia pra você, um bom trabalho, parabéns aí pelo Dia dos Pais.
1: Eu também.
0: A todos os pais que estão nos ouvindo, a cidade aí de Santa Bárbara, essa turma boa de todo o Médio Piracicaba, que o senhor tenha uma semana ilustre, de grandes
1: obrigado,
0: momentos.
1: Agora eu tô precisando de uma camisa e um sapato. Ah, não, calça
0: cê,
1: e a meia eu tenho.
0: Você para de pedir coisa aqui no rádio.
1: Pergunta sua menina quanto que é que. Onde é que ela comprou essa meia de R$18? É boa ou é daquelas de 3x10?
0: Ah, não, deve ser 3x10.
1: Aí se for 3x10, ela pegou duas e ficou com uma, deu uma pro senhor, pegou duas e ainda sobrou R$8 pra tomar um sorvete.
0: Eu tô achando que é isso casquinha. Mesmo, nada.

Muita paz, muita alegria, parabéns aí pro Thiago Martins aqui da rádio, Júlio Queiroz, o Elvis, também nosso amigo Anderson Pena, a todos os pais que nos acompanham nessa manhã abençoada, iniciando essa semana.

Deus abençoe a todos, dê muita saúde, muita sabedoria e que a gente, né, tenha sempre a consciência de que a gente é referência os mais novos que estão aí, pra gente deixar um mundo melhor, de legado, de amor, de respeito, de gratidão. Feliz o filho que honra o pai, porque outros pais lutam todos os dias, milhões e milhões de pais deixam de realizar os seus próprios sonhos para realizar os sonhos dos filhos, para dar momentos melhores, do jeito dele, né? A sua maneira, e que você não deixe de doar o amor verdadeiro possível no momento, né? Fiquem com Deus, tchau, meu povo. Eu encontro vocês eu lá no mato, né? O caipira é 4 horas, eles falam que é 16 horas, até hoje eu não sei porque que eles têm 16 horas. Bom dia, tchau, meu povo.

0: Esse nome diz tudo. 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
2: Olá, bom dia para você de João Molevade, toda a região do Médio Piracicaba, 8:06, manhã de segunda-feira, né? O friozinho deu uma mudada, esqueci de perguntar pro Anderson aí, mas ontem para cá, o domingo foi sábado mesmo à noite, a temperatura já estava mais agradável. Hoje, temperatura mais em conta, frio dando uma aliviada aí, né? Chegamos a 222 dias, restam 143 dias. Para você que nos acompanha em toda a região, na alegria que contagia 91.1, nós agradecemos aí pela companhia, né? Hoje é dia de São Lourenço, né? Você tem uma segunda-feira de muita luz, paz, sucesso, que vão para cima, né? Bom dia, Kinder, tudo bem? Na sequência tem um campeão de audiência, meu amigo Anderson Pena, conduzindo com muita sabedoria e alegria as manhãs da 91.1.
3: Bom dia! A previsão do tempo para João Molevade hoje é de céu claro com poucas nuvens e temperatura máxima elevada. O tempo seco e o calor devem persistir hoje. Não há previsão de chuva. A umidade relativa do ar deve permanecer em níveis considerados críticos, abaixo dos 30%. O índice de perigo sobre a possibilidade de ocorrência de incêndios é alto. A temperatura mínima prevista para hoje é de 16 graus e a máxima é de 31 graus. O motivo da temperatura elevada nos últimos dias, em pleno inverno, é a influência por uma massa de ar quente e seco desde a semana passada. A orientação é reforçar os cuidados com a saúde, incluindo hidratação constante, uso de protetor solar e redução da exposição ao sol nos períodos mais quentes do dia. A primeira semana de agosto foi marcada por uma rápida elevação nas temperaturas, mas isso não significa necessariamente que o inverno tenha terminado. As informações da previsão do tempo são do IMET, o Instituto Nacional de Meteorologia e da Defesa Civil de Minas Gerais. Eu volto daqui a pouco com mais notícias. Direto da redação, Kinderly Brandão.
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de agosto do ano de 2026. Por aqui o amigo, companheiro de todas as manhãs, Anderson Pena, com muita alegria, muita energia positiva, muita música boa. Através do 38516244 você já manda mensagem, manda abraço, manda bom dia para aquela pessoa que você tanto gosta. 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

0: 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Para começar bem a nossa manhã de segunda-feira, a gente recorda essa música que fez muito sucesso no passado. Pra gente começar com o pé direito, vou trazer Sandra de Sá. Vai, vai, tristeza. Bom dia, ô peça finíssima.
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2: Alternativa, são 8 horas e 24 minutos. Bom dia, Letícia. Tá ligada com a gente também. Abraço do Pena e toda a equipe aqui da Rádio Alternativa. Bom dia, Anderson Pena. Toca roupa nova, dona. O povo tá gostando, a Flaviana, minha amiga. Tô achando que eu vou ter que colocar aqui um programa de pelo menos meia hora, né? Só dessas músicas antigas, né? Que já fizeram sucesso no passado. Bom dia, Flávio.
3: Bom dia, meu amigo Anderson Pena. Tudo bem com o senhor? Aqui é Flávio do bairro Luanda. Passa pra nós aí, por favor, Sailing, Rod Stewart. E como foi o fim de semana, tudo beleza?
2: Beleza, graças a Deus. Foi ótimo, foi bom também pra Rafaela. Não é, Rafaela? Bom dia.
4: Bom dia, Anderson Pena. Agradeço a Rádio Alternativa e a loja Espaço VIP pelo presente que eu busquei na loja para o meu pai. Aqui. O atendimento do Espaço VIP é maravilhoso.
2: Que bom. Que bom que você gostou, né? Obrigado, parabéns ao papai também da Rafaela e parabéns a Espaço VIP, né? Essa parceria maravilhosa junto aqui com a Rádio Alternativa, que Deus abençoe muito a vida de vocês aí, tá bom? Obrigado mesmo pela participação. Terezinha, tá ligada com a gente lá em Santa Bárbara, Nivaldo Vieira, meu amigo, companheiro de todas as manhãs, que Deus abençoe demais a sua vida. E o Mossoró chegou de viagem já? Que coisa, não?
5: Fala comigo, Anderson Pena. Bom dia, meu amigo. É Mossoró, aqui diretamente do Rio Grande do Norte. Hoje dia, eu acompanho você que chegou no app aqui. Uma música boa aí pra nós aí, de Raça Negra aí, qualquer música aí pra nós. A galera da Sicop aí, Penélope Chamosa, Prefeito Dimas, nosso amigo Alexandre, Zé Pequeno, Wilson, Fabim. Tanta gente aí, é o Léo, Devani, André. Aí um abraço aí pra todo mundo aí, Deus abençoe vocês e todo mundo aí, viu? Tô só de boa aqui em casa, deitado, a mulher foi trabalhar, vou também fazer outras coisas agora aqui, na cidade mais tarde. Positivo, meu amigo.
2: Valeu,
5: Deus abençoe.
2: Meu amigo. Deus abençoe. Bom descanso pra você aí, viu? Bom dia, bom dia, bom dia.
6: Fala, Pena, bom dia. Aqui é Rangel do Morro da Água Quente.
2: Bom demais. Um
6: lugarzinho bom, viu? Ô, Pena, desejar um ótimo dia dos pais passado aí pra mim, pro meu pai Celinho do Morro da Água Quente, pro Geraldo Moreira, pro Moreira aí, meu tio, isso é doido, é um espelho pra nós também. Pra você, Pena, você é um ótimo pai também. Parabéns.
2: Obrigado,
6: pra você aí.
2: Obrigado.
6: Mandar aquele abraço pessoal, especial, e um bom dia pra minha mãe Maria do Morro, Maria Moreira, e pra minha esposa aí, Aline, minha menininha Isabelle. Bom dia pra nós, hein?
2: Valeu, querido.
6: Bacana, tamo junto. Valeu. Deus abençoe esse dia.
2: Toda a turma boa aí ouvindo a gente, bom dia. Obrigado pelo carinho, pela audiência. Flaviana tá lá em São Domingos do Prata. Abraço a todos os amigos do Prata, sempre ligados com a gente. Bom dia.
7: Bom dia, Anderson Pena, tudo bem?
2: Beleza.
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2: Opa!
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2: Vou sim.
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2: Vou sim.
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2: Me contaram que é.
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2: Vou aí. Fazer uma visita, tá? Deus abençoe demais essa turma boa demais, caprichando aí, já a turma preparando o almoço, né? Bom dia.
8: Bom dia, bom dia, Anderson Pena, tudo bem com você? Manda uma música boa pra nós aí, do Legião Urbana, será?
2: Boa.
8: Eu vou oferecer pra Vanda aí, pra seu meu maridão, pra Márcia Amaral, pra tia Lígia lá em Fernandes, pra Marida Consolação em Santa Bárbara, meu primo Rodrigão, meu primo Bruno, pra minha irmã Osimar, pra você e pra todos os ouvintes. Deus abençoe seu dia e uma ótima semana pra você e sua família.
2: Amém, abençoe sua vida demais também, tá bom? 1985. Fez sucesso e faz sucesso até hoje. Será? Será?

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1: Alternativa, são 8:41. Bom dia, Luísa. 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São 8:43. Paulinha também está ouvindo a gente. Falar em Paulinha, deixa eu mandar um abraço pra Paulinha, que tá ligada com a gente. Ana Paula, né? A irmã do meu amigo Johnny, lá do Açougue São Bernardo. Que Deus abençoe ricamente vocês aí, tá? E eu quero também tratar com você que preocupa com a família, preocupa com aquela pessoa que você ama e sabe que um dia a gente, né, vai desse mundo para outro, se Deus quiser, né? Para uma eternidade, né? E a gente sabe que o momento mais difícil é do falecimento de um ente querido. E é por isso que a gente tem que estar preparado para isso. 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

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Você é daqueles que acha que é o rei da cocada preta? Tem tanta gente assim, né? Pensa que não precisa de ninguém para nada. E eu aprendi desde cedo, aprendi lá quando eu era criança, e a vida foi me mostrando que eu dependo de várias pessoas o tempo todo, né? Sabe quando às vezes a gente pensa que não depende dos outros? Deixa eu te falar uma coisa. Você sabia que o seu primeiro banho foi dado pelos outros? O seu nome foi dado pelos outros. A sua educação foi dada pelos outros. A sua renda vem dos outros. Quando você fica doente, você é cuidado pelos outros. O teu último, escuta aqui, o teu último suspiro, com certeza vai ter alguém do seu lado. O seu enterro vai ter gente lá para te carregar, para te sepultar. Agora você entende por que que nós precisamos uns dos outros? O tempo todo a gente precisa de alguém. Afinal de contas, cada um de nós depende do outro. É. Então preste muita atenção, pense muito bem nisso. Porque hoje, meu irmão, você pode estar criticando alguém, você pode estar se achando melhor do que alguém. Isso às vezes acontece com a gente sem a gente perceber. Principalmente quando a gente luta, sabe? Quando a gente luta muito e corre atrás e às vezes passa dificuldades na vida, sabe? E começa a se estabilizar, a gente pensa assim, poxa, eu não dependo de ninguém para nada. Tem gente que acha que não depende de Deus, poxa. É, tem gente que não, eu sou autossuficiente, eu que luto. Mas para você, meu amigo, que está lutando para conseguir até o seu pão de cada dia, você precisa do seu cliente. Né? Supondo que você é um empresário. É, a gente depende. E sempre vai depender até a morte. Então aumenta o volume do seu rádio, porque tem uma canção que eu gostaria que você aumentasse aí o volume para poder ouvir bem alto, seja na sua casa, seja no seu trabalho, principalmente você que tá no carro viajando, dando carona pro Anderson Pena. O céu responde diferente.

0: toda a tranquilidade e certeza que se você tiver fé, o céu responde diferente. Ai, por que que você não crê, meu irmão? Por que que você não tem fé às vezes? Você pode ser melhor, pode ser o melhor. Faça sempre o melhor. Dê o seu melhor. Porque o céu responde diferente. Sirene toca, e quando a sirene toca é hora de escolher os clássicos sertanejos. Dois clássicos que fizeram sucesso no passado. Sabe aquele momento de ouvir aquela música antiga sertaneja? É agora, tá? Já vou adiantando pra você. É agora, é agora, é agora. 3851-6244, o Gael Heitor tá ligado com a gente. Bom dia, meus amigos lá em Ematita, sempre na escuta. Bom dia, bom dia, bom dia, bom dia, bom dia. Bom dia a Elisângela também, tá sintonizada com a gente. Que Deus abençoe ricamente você e toda a sua família. Abençoe o Ronaldo também, nosso querido amigo, companheiro de todas as manhãs. E quem já mandou o áudio para os clássicos sertanejos, daqui a pouquinho a gente descobre qual foi o primeiro áudio, não sai daí.
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0: Alternativa 7, faltando para as 9. Bom dia.
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8: Alternativa agora, faltando 3 para as 9, daqui a pouquinho tem Kinderly Brandão trazendo o informativo 91. Deixa eu mandar um abraço e um bom dia especial aqui pro Lilico. Oi, Lilico, bom dia, meu querido, bom dia pra eles, é Lúcio. Toda a turminha lá em Floralha ouvindo a gente, que Deus abençoe ricamente. Falar em Floralha, rapaz, deixa eu mandar um bom dia pro Zizinho também. Oi, Zizinho, bom dia, meu amigo. Passei lá ontem, foi que dia? Foi sábado. Sábado, passei lá sábado. Fui lá sábado, falei, Zizinho, cadê o abacate? Pensando assim, ah, não vai ter abacate, abacate, tempo de abacate, já passou muito tempo. Falei, pode lá no pé pegar, lá tá carregado. Aí me pegou, rapaz, abacate fora de época, já vi jabuticaba, essas coisas, já vi, abacate fora de época, primeira vez, que coisa, não? Deixa eu ouvir o povo aqui, 3851-6244, bom dia, Verônica.
9: Bom dia, Rádio Alternativa.
8: Tudo
9: bom
8: bem?
9: Bom dia, Anderson Pena, aqui é a Verônica do bairro Boa Vista,
8: tá
9: tudo
8: joia?
9: Bem? Feliz dia dos pais para você.
8: Obrigado,
9: atrasado.
8: Querida. Deus abençoe.
9: Anderson
8: demais.
9: Pena, ontem eu tive a oportunidade de ir no parque com o passaporte que eu ganhei aqui na rádio,
8: que maravilha.
9: Sabe? Aí foram eu e o Nivaldo. Aí você tem que ver, Anderson Pena,
8: ai.
9: O Nivaldo pagando pau pra ir no samba.
8: Aí
9: animei ele
8: frouxa,
9: foi.
8: Então.
9: Na hora que ele ficou sacudindo, caiu em cima de mim. Você tinha que ver a rendinha dele.
8: Cê
9: da calcinha
8: bobo.
9: Preta que ele tava usando.
8: Ah, mentira.
9: Aí você tem que ver, Anderson,
8: tá
9: Pena, naquele
8: calcinha.
9: Brinquedo. Eu só não me recordo o nome. Que você fica. Acho que é kamikaze, que você fica de ponta cabeça. Nivaldo tomou 3 cervejas pra ter coragem
8: duplo.
9: De ir naquele brinquedo. Foi muito bom. Muito obrigada, Anderson Pena. Que Deus abençoe.
8: Que Deus abençoe você.
9: Ele
8: também.
9: Ficou tão animado que ele foi 4 vezes lá naquele brinquedo.
8: Tomou cerveja ainda.
9: Que a gente fica de ponta cabeça.
8: Nosso Deus. Eu vou apelidar ele de outro apelido agora. Não é calcinha mais, não. Como é que chama aquele negócio que faz caipirinha? Como é que chama? Eu vou apelidar ele disso. Como é que é o nome do negócio? Hã? Coquetel que faz coquetel? Como é que chama? Esqueci o nome agora. Vou apelidar ele. Diz que ele toma cerveja, põe um golo dentro e sacode. Abraço, meu irmão, Deus abençoe. Nivaldo Vieira, tá lá sempre ouvindo a gente, que o senhor continue abençoando ricamente você e toda a sua família aí. Obrigado pelo carinho, viu, de sempre. Tem áudio, pode mandar pra gente, bom dia.
10: Bom dia, Anderson Pena, que é o Ed Santa Isabel, toca pra nós aí no clássico sertanejo, é disso que o velho gosta, que tão lindo,
8: essa aí é boa.
10: Deixa
8: demais,
10: o pau quebrar.
8: Essa é boa demais, daqui a pouquinho tem Kinderly Brandão, primeiro áudio de hoje, primeira música de hoje dos clássicos. churrascos. É disso que o velho gosta. Ah, trigosquinha.

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1: Ô, Anderson Pena.
2: Fala, bichão.
1: Fala agora pra nós tá trabalhando.
2: 9-3 já, viu, irmão?
1: E toca uma moda boa pra nós aí, ó.
2: Vamos,
1: sai rasgando que nós vamos.
2: Tocando esse bicho aí.
1: Vamos lá.
2: São 9-3, está na hora do Informativo 91 com Kinderly Brandão. Na sequência eu volto com os clássicos sertanejos e o segundo áudio de hoje.
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3: Bom dia. O Cruzeiro venceu o Mirassol ontem por 3-1 no Mineirão pela 22ª rodada do Brasileirão. O cabuloso teve casa cheia e fez o resultado com direito a gol do estreante Wesley. João Marcelo abriu o placar pro Cruzeiro, mas Reinaldo empatou pro Mirassol em cobrança de pênalti ainda no primeiro tempo. Já na reta final da partida, Caio Jorge e Wesley garantiram os 3 pontos pro cabuloso. O Mirassol não conseguiu reagir. Essa vitória leva o Cruzeiro aos 33 pontos, saltando da 9ª para a 5ª colocação na tabela na zona de pré-libertadores. E falando em Libertadores, na próxima quarta, dia 12, às 9:30 da noite, o Cruzeiro recebe o Flamengo no Mineirão. Vai ser o jogo de ida das oitavas de final da Libertadores. E no fim de semana também teve jogo do Atlético. O Galo empatou com o Remo fora de casa na rodada 22 do Campeonato Brasileiro. O resultado foi de 2-2 em um jogo movimentado no último sábado. O Remo abriu o placar com Jajá e o Galo virou ainda no primeiro tempo com Reinier e Bernard, mas levou o empate na etapa final com gol de Gabriel Taliari. Nos minutos finais, o Galo ainda teve um lance dentro da área, analisado pelo VAR, em possível pênalti envolvendo Cauã Passini, mas a arbitragem mandou o jogo seguir. Com o resultado, o Galo tem 29 pontos e fica na 9ª colocação na classificação do Brasileirão. O próximo jogo do Atlético vai ser pela Copa Sul-Americana. O Galo joga na quarta-feira, dia 12, às 7 horas da noite, com o Bragantino fora de casa. Voltamos daqui a pouco com mais o Informativo 91. Direto da redação, Kinderly Brandão.
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2: Alternativa 95, ligeiro e rasteiro, né, irmão? Sempre movimentando aqui a nossa manhã. Hoje é segunda-feira, dia 10 de agosto. Bom dia, minha amiga Patrícia também tá ouvindo. Deixa eu ouvir uns áudios que chegaram antes dos clássicos sertanejos para poder adiantar, para poder não apertar na hora do nosso momento zap zap, né? E o telefone continua liberado para você mandar o seu áudio, viu? 38516244. Tem gente que acha assim: ah, esse telefone é fixo. É, o telefone aí é o WhatsApp também, tá? 31 38516244. Copiou, farinha?
4: Ô, meu amigo Anderson Pena, bom dia, bom dia. Você tá bom, né, meu filho?
2: Vamos.
4: Feliz dia dos pais aí pra nós aí, atrasado.
2: Obrigado,
4: mas irmão. Nós que somos pais, não é fácil não, pra você que é pai aí, feliz. Você também, dia dos pais aí. Beleza, Anderson Pena? Tudo de bom aí? Deus abençoe, meu filho, você aí. E a todos os funcionários da rádio aí. Sucesso cada vez mais. O Wellington, novo Cruzeiro. Fala pra nós aí, cara. A música de Eduardo Costa aí. Entendeu? Violeiro. Toca pra nós aí, meu chegado. Deus abençoe.
2: Valeu, meu irmão. Vou tocar daqui a pouquinho. Forte abraço, viu? Agora tá na hora dos clássicos sertanejos, né? Eu vou aproveitar já mandar um abraço pra Cíntia, também tá ligada com a gente. Tem áudio, manda. Chegou antes dos clássicos, antes da sirene. Põe aí esse áudio aí.
5: Bom dia, Anderson Pena. Efigênia de Porto Firme.
2: Oi, Efigênia.
5: Hoje meu abraço vai pra você, sua
2: Obrigado.
5: Família, Márcia Amaral e todos os ouvintes. Fica com Deus.
2: Com Deus também.
5: Uma ótima segunda-feira pra você.
2: Obrigado, viu? Que Deus abençoe ricamente. Toca aí agora o áudio que chegou aí nos clássicos sertanejos, depois dos clássicos, né? Na hora que tocou a sirene, põe aí pra mim, bom dia.
6: Bom dia, Anderson Pena. Conceição, do canal do Baixo Sul,
2: Santa Bárbara. Conceição.
6: Passa uma música pra nós aí. Eu quero mandar um abraço pra todo mundo do Baixo Sul Vicente, um abraço pra Gilmar e pra vocês da rádio.
2: Obrigado, amigona. Forte abraço pra você também, tá? Bom demais saber que você tá sintonizada com a gente. Ela não pediu clássico nenhum, então vamos pra mais um áudio. Bom dia.
7: Um uma ótima semana para todos nós. Aqui é a Márcia. Tem como você tocar para mim, Leandro Leonardo, Copo de Vinho?
2: Boa música.
7: Um abraço a todos.
2: Excelente.
7: Ótima semana.
2: Excelente, excelente pedido. 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

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Tá bom, queridão? Jussara tá perguntando aqui que dia que vai ter forró. Domingo, dia agora, né? Domingo agora vai ter forró. É, lá no Jabaquara, viu? É à tarde, a partir das 16 horas. Vamos estar lá, se Deus quiser, com Edmilson do Forró. Abraço a turma aí que curte Edmilson do Forró. Tiveram lá do São Bernardo, tem pipocô lá, pai. Precisa de ver que trem chique. Então é domingo, tá? Dia 16 agora. Lá no Jabaquara, vamos estar junto com o Edmilson, tá? Se Deus quiser, você é nosso convidado especial, tá bom? Leandro e Leonardo, um copo de vinho. Bom dia.

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11: 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Só que você foca naqueles 10% que falta. 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Mas não se deu conta que perdeu os 90%.
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2: Alternativa 922. 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
3: Olha aí.

0: sensibilizado com incêndio.
1: Oh! Peraí, você não ficou sensibilizado? Vou descer aí, peraí. Por que você não gosta do museu? Fala aí, Bartira.
2: É que uma vez eu fui trabalhar de faxineiro no museu, aí eu tava lá trabalhando, né? Aí um pouco o cara que toma conta lá, o curador lá do museu, aí ele falou assim, eu vou dar uma saidinha, dar uma olhadinha aqui. Aí nisso, chegou a turma de colégio lá pra visitar, né? Aí tinha um esqueleto assim do meu lado, aí o menininho perguntou assim, ô tio, de que esqueleto aqui? Eu falei assim, esse esqueleto aqui é do Dom Pedro I.
1: E aí?
2: E aí que tinha outro esqueleto pequenininho do lado, né? Aí o outro menininho perguntou pra mim, ô tio, de quem é esse outro esqueleto pequeno aí? Aí eu virei pra ele e falei assim, esse aqui é do Dom Pedro I quando eu era criança. Ele, quando ele era pequenininho ainda.
3: Ai, meu Deus.
2: Aí me mandaram embora, você acredita?

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2: Alternativa, 9:33. Dona Maria, bom dia, minha querida.
3: Bom dia, Natão. Você anda mal de gomado emprestado?
2: Tá bom, queridona.
3: Passa a música pra mim, pro seu família, pro seu do mundo. Esquece não, tá?
2: Tá bom.
3: Gomadinho parece cava, tá?
2: Um abraço, queridona.
3: Eu liguei pra ela, depois me atendeu.
2: Vejam
3: só da rádio.
2: Bom dia.
4: Bom dia, Anderson Pena. Toca pra gente Fio de Cabelo. É Juscelia do bairro de Teresópolis.
2: Ô, Juscelia, ela mandou na hora do momento dos clássicos, né? Não deu tempo, mas eu vou tocar pelo menos um pedacinho pra você na hora do nosso momento zapizado, tá bom? Prometo. A Paulinha também tá ouvindo a gente. Bom dia, Paulinha. O Jonas, meu amigo de fé, pediu e vai ouvir Kleber e Cauã.

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2: Ao receber o diagnóstico de câncer de mama, a DJ Jen Carbajal, de 35 anos, sabia que seu corpo mudaria para sempre. Antes de passar por uma mastectomia em Los Angeles, ela decidiu imortalizar e homenagear seu seio esquerdo, criando uma escultura em gesso do próprio corpo para guardar de lembrança. Apaixonada pela cena rave e tocando sob o nome de Disco Jen, a norte-americana transformou o molde em uma verdadeira obra de arte ao colar manualmente centenas de pequenos espelhos estilo globo de discoteca. O processo minucioso funcionou como uma terapia durante a recuperação, ajudando Jen a encarar os momentos difíceis e a transformação em sua imagem com amor e paciência. Jen compartilhou a escultura brilhante no TikTok e o vídeo, claro, viralizou, encantando milhares de pessoas com sua mensagem de cura. Para ela, o globo de disco virou o símbolo perfeito dessa nova fase, uma lembrança eterna da sua história e a prova de que mesmo nos momentos mais escuros, é possível refletir luz e celebrar a própria vida.
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3: Estamos de volta com mais informações. Foram registrados nesse fim de semana pelo menos 7 incêndios em vegetação em João Malevade. Um deles ocorreu ontem à tarde, próximo à praça no bairro Satélite. O Corpo de Bombeiros Militar foi acionado e atendeu a ocorrência. No local foi constatado que o incêndio na vegetação havia se propagado para uma área onde havia estoque de material plástico. Durante a ocorrência, o fogo atingiu um poste e a rede elétrica da região. Equipes da CEMIG, da Polícia Militar, da Brigada Florestal Voluntária e da Polícia Civil estiveram no local para as devidas providências. Devido ao incêndio no bairro Satélite, diversos serviços públicos relacionados à Prefeitura de João Malevade foram afetados e estão temporariamente sem acesso à internet e sem telefone fixo, por causa dos danos causados à infraestrutura de comunicação. A empresa responsável pela rede trabalha no local, realizando os reparos necessários para restabelecer os serviços públicos o mais breve possível. Voltamos às 11 horas com notícias da nossa região. Direto da redação, Kinderly Brandão.
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0: 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Beleza, meu amigo? Bora falar com o povo. Arlete da Capela Branca, bom dia, minha amiga.
1: Bom dia, Anderson Pena, no Crasco Sertanejo, passa onde passa pra mim. O milionário José Rico, quem disse que eu te esqueci? Ofereço para você, família. Alex Ribeiro, família. Heróis, família. Para meus filhos, Maiane, Maico, Thiago. Para Reginaldo, Alisson, Negão da Boca das Cobras. Para Isabel, para Márcia Amaral, Heleninha. Para todos os ouvintes, um abraço, com Deus.
0: Valeu, querido. Um pedacinho para ela, por favor. Não deu para tocar na hora dos clássicos, né? Aumenta o volume do rádio aí, Arlete.

0: Boa.
1: Ô, Anderson Pena, bom dia. Prazer. É Zé Márcio aqui de Mariana.
0: Como é que tá?
1: Ô, Anderson Pena, manda um abração pro Ciel, pra aquela turma toda lá do Areal Paiol.
0: Beleza.
1: Braga Areal. Pra todos que estão na correria, essa região de Fonseca, pro Geraldo Moreira e pra todo mundo. Bom dia.
0: Valeu,
1: obrigado.
0: Irmão.
1: Bom Deus.
0: Deus abençoe. Ô Ciel, você podia mandar depois com o Moreira 2,5 kg de areia, por favor? Tô precisando fazer um reboco lá em casa, coisa pouca. Manda pra mim aí, quando que fica aí? Me fala aí. 2,5 kg, por favor, 2,5 kg. Vê quanto fica. Quem mais tá mandando mensagem? Bom dia.
2: Bom dia, bom dia. Olá, tô pra nós, o filho pródigo.
3: Eu vou aproveitar
2: que todo mundo. Escuta
3: o
2: pessoalmente é você. Pessoal de Peixambu, beleza? Um abraço.
0: Valeu, meu querido, Deus abençoe. Meu queridão. Seu áudio tá mais baixo do que o outro moço tá falando e o Anderson Pena, hein? Claudinho, gente boa. Alô, Claudinho. Bom dia, meu querido. Deus abençoe demais você e toda a sua família. Depois você toca um pedaço do filho pródigo aí pra ele. Com quem que ele pediu? Eu nem prestei atenção. Põe com o Bruno Marrone que eu curto. Hã? Quem tá dançando essa música, você falou? Não, Nivaldo não. Nivaldo tá sem rádio lá. Ele não pode fazer isso com o Nivaldo hoje, não. Não, hoje ele não tá ouvindo, não. Não tá ouvindo, não. Hoje não tá ouvindo. A esposa dele tá ouvindo, a Verônica.
4: Bom dia, Rádio Alternativa. Bom dia, Anderson Pena. Aqui é a Verônica do bairro Boa Vista. Tudo bem?
0: Beleza.
4: Feliz Dia dos Pais pra você, atrasado.
0: Obrigado.
4: Anderson Pena, ontem eu tive a oportunidade de ir no parque com o passaporte que eu ganhei aqui na rádio, sabe? Aí
0: bacana.
4: Foram eu e o Nivaldo. Aí você tem que ver, Anderson Pena, o Nivaldo pagando pau pra ir no samba. Aí animei ele.
0: Falou que
4: ele
0: você
4: foi.
0: Que começou a gritar.
4: Na hora
0: lá.
4: Que ele ficou sacudindo, caiu em cima de mim. Você tinha que ver a rendinha dele, da calcinha preta que ele
0: Nossa,
4: tava usando.
0: Misericórdia.
4: Aí você tem que ver, Anderson Pena, naquele brinquedo. Eu só não me recordo o nome. Que você fica.
0: Acho que é
4: kamikaze, que você fica de ponta-cabeça. Nivaldo tomou 3 cervejas pra ter coragem de ir naquele brinquedo.
0: Que não, cerveja eu tomo
4: foi
0: mesmo,
4: muito então. Bom. Muito obrigada, Anderson Pena. Que Deus abençoe.
0: Abraço.
4: Ele ficou tão animado que ele foi 4 vezes lá naquele
0: brinquedo.
4: Que a gente fica de ponta-cabeça.
0: Ai, ai, ai. Ele mandou mensagem aqui, quer dizer que era um pouco de labirintite. Eu também, você ficou rodando aqui o tempo todo lá, ué. Patrícia, do bairro Sion, quero ouvir uma música de Christian Ralph, Cheiro de Shampoo, gostaria de ganhar o ingresso do Paco. O Paco vai embora, ontem foi o último dia, né? É, que pena, né? Mas o Paco é muito bom, que pena que vai embora. Não sei se vai pra Barão de Cocais, depois eu vou confirmar com o meu amigo aí, o Caboclo Brutos, pensa num caboclo bom. Meu amigo Faísca, alô Faísca, pra onde que vai o Paco? O povo tá curioso aí, viu? A música é essa aí, ó, Christian Ralph, Cheiro de Shampoo, ó. Sabadão não tem não, mas domingo tem. Então forró, né? Se Deus quiser, vamos estar lá com o Edmilson do forró. Me convidou aqui. Vamos lá comigo, Anderson Pena, Jabaquara, domingo à tarde. Domingo depois das 16 horas, né? Vamos estar lá, se Deus quiser. Turma toda de Barão de Cocais, turma vai estar firme lá. Deus quiser, dia 16 agora.

0: pressão.
1: Fala comigo, Dom Sopena. Bom dia, beleza? Mandei pressão na área. Eu falo com você, tô passando pra agradecer. Eu fui sorteado aí na quinta-feira com a calça do Espaço VIP. E lá as meninas são muito educadas, tá? Da gente super bem. Obrigadão aí, tudo de bom. Aproveitar e mandar uma musa pra nós aí, né? Baquinha de ouro pros Guilherme Silva. Percebi minha esposa Joelma aí, pro Ciel Pedreiro e tudo de bom.
0: Valeu, meu irmão, Deus abençoe. Ele tá com a voz meio com a pressão meio baixa hoje, não é pressão alta hoje não, viu? Tava meio cansado, não sei o que aconteceu. Hã? Passeou ontem? Passeou o dia dos pais ontem? Ah, menino bom esse pressão, viu? Bruto, bruto, bruto, bruto. Rosângela também tá ouvindo a gente. Anderson Pena, eu duvido você tocar uma música pra mim aí. Paulo, fala qual, fala qual. Fala qual. Eu não garanto tocar ela toda, mas um pedacinho eu toco. Pra quebrar o seu gai aqui hoje, viu? Hã? Não, quebra gai é macaco gordo, né não? Nem assim, viu? Tá quebrando não, tá? Anderson Pena, bom dia! A semana...

0: abençoada pra todos nós aí. Quem tá mandando é o Thiago Prado. Aê, caboclo bruto. Esse é bruto mesmo, viu? Vou falar que isso é verdade. E vem aí o gel do Thiago Prado, hein? É o Thiago Bolinha. Ele falou comigo que vai vender agora. É, você que tem costume de comprar esse gel de R$9 aí no supermercado, R$12 no supermercado. O gel do Thiago é um pouco mais caro, pouca coisa, R$78 um pitinho assim. É, aí o senhor pode procurar a gente aqui que eu vou encomendar com ele. É bruto, o gel dele é fora do comum. Bruto. Ô, Bolinha, um abraço pra você aí, viu, irmão? Obrigado pelo carinho, obrigado pela audiência. E ele também tá ligado com a gente, o Branco, Caboclo Bão. Alô, Branco, bom dia. Hã? Não, é sogro do Vermelhinho e do Zezé. Zezé, eu não ponho a mão no fogo pra ele, não, porque ele... Não. De jeito nenhum. Se ele é gente boa, não põe, não. Zezé, ele fala mal do sogro, viu? Viu, Branco? É, te contar pro senhor primeira mão aqui, viu? Brincadeira. Tem um puxa-saco danado. O Vermelhinho também é uma puxação de saco. Meu sogro pra aqui, meu sogro pra ali, meu sogro pra lá. Fala comigo, Branco, gente boa.
1: Bom dia, meu amigo Anderson Pena. Queria pedir uma música aí de Léo Canhoto e Robertinho, meu velho pai. Ofereço para minhas três filhas queridas, Vandecida, Daiane e Denise. Obrigado, tchau.
0: Valeu, querido. Deus abençoe demais. Essa música é bonita demais. Falar nisso, rapaz, eu vou falar com você que é ouvinte da Rádio Alternativa. A maior e a melhor emoção que eu já senti na minha vida é ter sido chamado de pai pela primeira vez. E mais do que nunca, meu irmão, todo dia eu me surpreendo com a minha filha. Pensa numa emoção que eu tenho, um amor que eu tenho por essa menina, sabe? Ela é muito carinhosa, é uma menina que ela o tempo todo tá me abraçando, tá me beijando, me chamando de bonito. E quando a minha gente corre um pouquinho, tirinha pouca, né? É, mas papai, você é muito lindo. Eu não tenho como explicar o que eu sinto por ela, né? É uma bênção que Deus colocou na minha vida. E quem me conhece sabe da minha história e sabe do quanto a minha filha representa pra mim. Uma maravilha. A Adélia lá da Serra do Egito também tá ouvindo a gente. Alô, Adélia, aquele abraço, querida. Obrigado pelo carinho, obrigado pela audiência e pela amizade. Todos os amigos aí no Egito. Uma boa, turma boa. Flavinho também tá mandando mensagem pra todos os ouvintes. Que Deus abençoe demais. Quem também tá mandando mensagem aqui é o Cláudio Roberto. Alô, Cláudio Roberto. Bom dia, meu irmão. Deus abençoe sua vida aí, viu? Hã? Ah, rapaz, deixa eu falar aqui de um evento que vai acontecer. E a turma toda já tá convidada, porque eu vou estar lá também, tá? Chamar a turma toda pra poder participar junto com a gente. Cadê? Põe aí pra mim a informação. É o Titinho que mandou pra mim aqui. Inclusive, vou lá cantar o bingo. Eu nem sabia que eu cantava, não sei cantar nada, não. Vou cantar o bingo lá, vamos ver se vou dar conta de cantar o mesmo bingo. Pra quem não sabe, o bingo vai ser beneficente pro meu amigo Gil. O Gil do Carmo. Vai ser bacana demais, tá? O Gil teve que amputar a perna, né? Pessoal que acompanhou aqui junto com a gente. Depois a gente conseguiu também uma cadeira motorizada pra ele, né? E aí agora tá fazendo um bingo, viu? Você pode comprar sua cartela antecipada. Compra antecipado pra ajudar o Gil. Né? Mas não vou no bingo, compra lá a cartela só pra ajudar então, né? R$20 a cartela, você vai comprar lá na borracharia São Vicente, lá na barbearia do meu amigo Alessandro, viu? E na D2 também, Antônio Pereira Rocha, tá? Vai ser dia 23 de agosto, domingo, tá? Lá no galpão José Augusto de Castro, número 45 do bairro São Vicente, próximo ali ao ginásio. Vou estar lá, viu? Vai ter frango assado, não pode faltar, né, irmão? Ferra de passar, corte de cabelo, camisa e boné oficial do Cruzeiro, viagem pro Zoológico Belo Horizonte, viagem pro Aparecido do Norte, faqueiro, sanduicheiro e muito mais, tá? Todo mundo convidado. Fala com o Titinho. Ô, Titinho, o Anderson Pena tá falando lá na rádio, viu? Lilico tá lá em Floralha. Lilico, um abraço, viu, irmão? Deus abençoe você também, viu? E ele, rapaz, ele final de semana, não teve jeito, foi dar uma volta aí, rapaz, e perdeu o celular. Tá, agora você não tem celular mais.

0: Amigo Renilton.
1: Ô, vizinho, bom dia, hein, vizinho. Deus abençoe a sua segunda-feira e a semana aí, você e toda a equipe aí. Ontem a gente tava conversando, ontem, cara, esqueci de parabenizar seu dia aí, cara.
0: Obrigado.
1: Feliz Dia dos Pais aí, tá? Deus sempre abençoe a sua vida aí, tá, todo mundo aí. Ok, guerreiro? Deus te dá força aí, continue sendo esse cara aí especial que você é com a gente aí.
0: Obrigado.
1: Beleza? Forte abraço aí, guerreiro.
0: Tamo junto e abençoado. Encontrou o celular? Encontrou. Misericórdia. Hã? Como é que chama o nome do celular dele? iPhone da maçãzinha? Hã? Como é que é o nome do celular dele? iPhone 17 Pro Max. Pro Max. Hã? Diga se tem seu aí, hein? Preto um Fusca? Hã? Ah, não, tem Fusca nesse preço mais não. O Fusca agora, vou comprar um Fusquinha ali outro dia. Ali, o Fusquinha tá meio sambado, sabe? Ah, esse sambado aí vai dar pra poder andar ali na roça, vai dar pra... Ó, amigo, quanto que você quer nesse Fusca aí? Ele não tá no rock and roll, não, mas ele tá no samba danado. Tá bem sambado o Fusca. Falei, quanto que é? Vai dar pra me comprar, né? Uns 3.000, 2.000 e pouco, né? O camarada falou assim, ah, eu pai, falar com você é verdade, uns 29 mil eu vendo ele. Falei, menino, 29 mil, aí aperta um pouquinho aí, hein? Hã? Se fosse os 9 já tava difícil, né? Rapaz, e agora, o do Vago vale, né? Fusca não, o Vago tem um lá, mas eu vou falar com você é verdade, amigo. Pensa no carro ajeitado. Pensa num trem de primeira qualidade, viu? Nu. O dele, como é que chama o nome do carro dele, mano? Deixa eu ver, tem um vídeo aqui, cadê? Deixa eu ver aqui do Vago. Como é que é o nome do carro do Vago? Hã, Vago? Deixa eu ver aqui, ó, como é que é, ó. Ih, rapaz, tem. Tô com o vídeo dele aqui, viu? É um opalão, sabe o que é o opalão? Bruto, grandão, bitelo, roda de liga leve. Tem chique mesmo, rapaz. Se de ver que trem zangado. Bonito, tá inteirão. Tá vendendo rápido, hein? Pra vender rápido lá. Ele tirou do coração, desapegou mesmo e vai vender. Quem tiver interesse, me chama aqui que eu vou passar o contato lá do Vago, tá? Hã? Cíntia? Oi, Cíntia. Ela falou que tá querendo forró domingo. Vai ser domingo agora, dia 16, né? Lá no Jabaquara, se Deus quiser, eu vou estar lá sim, tá? Você tá querendo levar um presente pra mim? Pode levar. Eu só não sendo boleto. Pode levar, bom dia.
2: É isso aí, meu amigo Anderson Pena da Alternativa, que é o Geraldo Locutor da cidade de Tabira. Passa pra mim, o alemão do forró, ofereço aí meu amigo Vaquinho, Vandinho, Alexander Sérgio, Tato Escolado, Mastor das Areias, Renato Vieiro, Canjica, da Boense, Massa Amaral, Janaí Moura de Tabira, Geraldinho, Sidney Neguinho, Cruba do Viário, todos estão curtindo aí a Alternativa.
0: Valeu, querido. E bom
3: dia. Olha só, Pedro, não é 2,5 kg, não, é 2,5 metros de areia. É pelo metro, não é pelo quilo, não, filho. Me ajuda aí.
0: Eu quero 2,5 kg. Eu posso comprar 2,5 kg? Eu quero fazer só um rebocozinho lá num buraco na parede de casa. Eu posso, quer mandar até no que eu vou. Você até querer mandar até no que eu vou comprar agora? Eu quero só 2,5 kg. Se não vender 2,5 kg, eu vou no outro lugar, ué. É 2,5 kg. Não, eu tô falando de 2,5 toneladas. Tô querendo 2,5 kg. Vocês também, um fogo danado, rapaz. A vontade de chamar a atenção da gente danada. E é um buraquinho, um furinho na parede, lá 2,5 kg vai dar e vai dar, sobrar ainda. É. Viu, Ciel? Manda pra mim 2,5 kg na sacolinha. A sacolinha do supermercado, mas você cabe os 2,5 kg, né? Não 2,5 metros. 2 metros. Se quiser mandar 2,5 metros grátis pra mim, pode mandar. Eu deixo lá em casa, eu falo outras coisas. É, não é? Pelo amor de Deus. Do dia eu pedi aqui, manda uma mistura pra mim aí. Manda 1,5 kg de mistura pra mim aí. Aí o outro gritou alto aqui, falou, é 1,5 metro de mistura. Mistura nem é o quilo, não. Falei, mistura que eu tô falando é carne. Mistura de carne, 1,5 kg de carne, mistura. Deixa de ser entrão. Bom dia.
4: Fala, Anderson Pina. Bom chegado. Manda um alô pra nós. Elimar da Campos. Manda um alô pro Binho aí, seu chegado aí também, falou?
0: Ô, Binho!
4: Um abraço, manda uma música boa pra nós aí, falou?
0: Binho sumiu, rapaz.
4: Até mais.
0: Binho sumiu, não sei o que tá acontecendo com o Binho. Ô, Binho, eu juro que eu não vou pedir dinheiro emprestado pra você mais, viu, Binho? Pode ficar tranquilo. Fala com ele pra atender minha ligação, falando de São Pedro, pediu pra você atender a ligação dele lá. Ele falou que não é dinheiro emprestado, não. Chamar ele pra uma festa. Ele gosta de festa, Binha gosta.
5: Ô, oh, Afonso Pena, bom dia. Toca uma folha seca pra nós aí.
0: Assombrar porco uma hora dessa, segunda-feira, molando a gente cedo.
5: Chama.
0: Achando que eu sou... Que eu sou o quê? Tô, tá achando que eu sou faca, caçando minha molão uma hora dessa?
6: Bom dia, Edson Pena. Eu sou aqui de Porto Firmo, chamo Antônio. Toca o hino do Cruzeiro pra nós, cabuloso.
0: Ah, não, aí o hino do Cruzeiro dá pra tocar. O hino... Foi 3-0, 3-1, né? 3-1, aí eu ponho 3-1 e eu toco. Eu só um pedaço só, não pode tocar a música inteira, que o certo é 4, né? Se fizer 4, eu toco a música toda. Mas começou o Cruzeirense também, aí eu tenho um descontozinho na casa. Dá nada pra nós, dá nada. Quem reclamar, vou passar o telefone do meu chefe. Aí você liga direto pro meu chefe, aí depois vê o que, que dá. É, o chefe é atleticano. Bom dia.
7: Bom dia, Anderson Pena. Efigênia de Porto Firme. Hoje o meu abraço vai para você, sua família, Márcia Amaral e todos os ouvintes. Fica com Deus, uma ótima segunda-feira para você.
0: Obrigado. Deus abençoe demais, comadre.
4: O homem tá de férias.
0: Ah, o Binha tá de férias? Ah, então é isso então, que não atende a gente de jeito nenhum, ele tá viajando.
8: Pois isso, você tá caindo do Cruzeiro aí, cara. Daqui 2 meses você tá desempregado, de jeito nenhum.
0: Ah, 2 meses é muito tempo, rapaz. Nem sei se eu vou estar vivo daqui a 2 meses. Deixa eu tocar o hino pra lá. É ou não é? Ah, chupa! É Mirassol, Mirassol. Mirassol. Uma chalapada danada. Eu nem ia tocar, eu não ia tocar o hino todo, mas me amolaram aqui, eu vou tocar tudo.

Rapaz, eu tava ontem dando uma conferida lá na internet. Eu tenho que tá chato a internet, menino. Fala a verdade. Tem que tá chato, tá chato, tá chato. Eu tava assistindo um filme do como é que chama o menino lá? Hã? A Última Casa. Como é que é o nome? Wagner Moura? Wagner Moura, que é do Tropa de Elite. Pensa num cara bom de serviço, menino. É bom de serviço. O cara é ator, mas bruto, bruto, bruto. Aí Netflix saiu agora a Última Casa, que chama o nome do filme. Muito bom o filme. É uma metáfora, né? É um filme pra quem não sabe, porque às vezes a pessoa enxerga o filme de um jeito e não é bem do jeito que a pessoa tá entendendo que é o objetivo do filme, sabe? E eu vou falar a verdade, menino. Eu tenho muito tempo que não vejo um filme tão ajeitado, bruto, bem feito, bem produzido. E a ideia do filme, eu peguei um monte de lição no filme, sabe? Inclusive em relação à poluição, né? Principalmente das águas, né? E aí, rapaz, a poluição do planeta, né? Eu não vou falar sobre o filme, não, deixar você assistir, mas eu recebi um tanto de coisa boa no filme. Não é só ver, não, porque tem uns monstros lá do lado de fora. Não é esse o recado do filme, é uma metáfora, né? Não é de verdade, né? E a gente enfrenta esses monstros aí. Às vezes falta um pouco de coragem, às vezes falta um pouco de atitude, às vezes a gente fica preso dentro da casa da gente, né? A casa da gente, do interior da gente. E às vezes a gente não reconhece o que a gente tem feito de errado no mundo, né? Por isso que o mundo tá muito maluco. E de cara, o povo, por causa da vontade política, do interesse político, não sei se é a opinião dele, não sei nem se Wagner Moura é esquerda, se é direita, se é meio, se é centro, se é lateral, o que que ele é. Aí o povo começou a criticar o ator. Diz que o filme é horroroso, que não sei, o filme é bom demais. Só por causa da opinião

0: política educada, gente. Tem que parar com isso, gente. Pelo amor de Deus. Filmaço. E a ideia do filme é muito legal. É, parar de começar já querer assistir o negócio com ar negativo. Filmaço, filmaço, filmaço. Muito bom. Quem tiver a oportunidade, assista lá. Entenda o filme, né? A união da família. Eu achei muito legal, cara. Muito legal. Acho que é porque eu sou família, fiquei emocionado umas 45 vezes no filme, sabe? É, fiquei tenso algumas vezes. Então, quando o filme dá essa expectativa na gente, é porque o filme é bom. E eu gostei demais. A interpretação do cara é fantástica, velho. Fantástica. O cara é fantástico. O cara é incrível. Bruto. Não importa qual que é a opinião política do cara. Mas na hora que ele vai fazer o filme, rapaz. Aqui é do Tropa de Elite, rapaz. Você tá doido? Hã? Que tinha de bandido com medo desse ator lá, por causa do Nascimento, né? Coronel Nascimento, que chamava? Misericórdia, cara, bom de serviço, bom de serviço.
1: Aí, é coisa de Maria mesmo. Tá assistindo filme chorando, tá se emocionando com o filme de Wagner Moura, cara. O filme dele não é bom não, o filme dele é top, é ótimo.
0: Aí, o outro que não emociona. Você tava emocionado ontem que você tinha pedido o celular, tava chorando na padaria, rapaz? E fica aí, rapaz. Chorando por causa de um celular. O celular, perdeu o celular. Achei que você tinha pedido há muito tempo esse celular.
2: Ei, Anderson Pena, bom dia. Aqui é o Thiago Bolinha, beleza? Beleza. Deixa eu te falar. Então quer dizer que quando você for na padaria, você pede 1 quilo de pães? Ou 10 pães? E quando você vai no açougue, você pede, não é 1 quilo de linguiça, não. Você fala, me dá 1 metro de linguiça? Como é que é o negócio aí? Fala,
0: irmão, comigo aí. O problema
2: fica com Deus. Ah, caiu, meu gel é sebo de carneiro, hein?
0: O problema
2: pensa
0: é
2: no
0: meu, eu peço
2: sebo
0: que
2: de
0: eu
2: carneiro. Tamo junto.
0: Bolinha, eu peço o que eu quiser, do jeito que eu quiser. Se o senhor não sabe, eu chego lá no açougue e já peço, pega 3 bifes. Eu não peço o quilo, não. Pega 3 bifes pra mim, que é só eu que vou comer hoje. Eu chego lá, não é linguiça e não compro a linguiça ali em casa. Não. Mas você pode pedir, né? Dá uns meio médio de linguiça aí. Você é a pessoa pra saber quanto que é que vai querer de linguiça. 1 quilo de linguiça. Não precisa de pedir assim, não. Eu quero 2,5 metros de areia. Eu posso pedir 2,5 metros de areia? 2,5 metros? Eu quero pedir 2,5 quilos que eu vou usar. Pode ser ou tá difícil? Eu tenho esse direito? Ah, eu não vendo 2,5 quilos de areia. Eu vou comprar em outro lugar então, mano. Ai, ai, ai. Você conhece aquele moço? Que é amigo do Chaves lá, sabe, do Chaves? É o Kiko. O que o senhor tem com isso? Como assim? O senhor podia cuidar da vida do senhor, né? Abraço, Deus abençoe. Quem tá mandando mensagem? Quem? Marcão, tá lá em Itabira, tá ouvindo a gente. Esse povo não é brinquedo, esse povo não refresca de jeito nenhum. Turma é bruta mesmo, viu? Turma é bruta. Gosta de uma confusão também. É brincadeira, viu, gente? Pessoal que ouve aí, tá passando aí pela BR agora, primeira vez ouvindo a rádio. Assim, mas que louco, tô esse que xinga as pessoas. Não xinga não, a gente brinca aqui com a turma. Já é acostumado, é todo mundo sem vergonha aqui já.

0: Pena, bom dia.
1: Oi, bom dia.
0: Deixa eu te perguntar a você, é só Marcão que mora aqui em Itabira, é? É só Marcão que mora em Itabira?
1: Laércio?
0: Puxa saco. Você é puxa saco, rapaz. Dá um bom dia pra gente.
1: Se tem um negócio que eu não tô...
0: Bom dia.
1: Eu não tô tendo paciência,
0: Laércio, sabe com o quê?
1: Eu não tô tendo paciência com o homem ciumento, rapaz. Não tô tendo paciência com o homem ciumento. Nossa, Deus. Marcão me manda mensagem aqui, eu vou e mando um alô pro Marcão, o outro lá da cidade de Itabira me... Hã? Caboclo manda mensagem achando ruim que tá mandando mensagem pra eu não sei se tá com ciúme de mim ou se é do Marcão. Ô, Laércio. Ah, pro mau corpo, rapaz. Fica veiaco, rapaz. 10h31 agora, eu sei o seguinte, se você quer a sua casa realmente bonita, porque às vezes você chega numa casa e percebe assim, será que realmente o fulano comprou aqui nas lojas comuns aí? 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
1: Alternativa 11, faltando pras 11, Luquinha do Caxambu.
2: Amo, rinhô em cunha, bom dia, segundo, meu pior, sem cucharra. Manda um abraço pra turma do Piores, Pedra Negra, do Caxambu, que nós tá pro lado de Fonseca aqui agora. E fala com o Moreira que vou parar na casa dele pra almoçar, viu,
1: filho? Você deixou o mel, deixa o mel pra mim aí. Qualquer lugar de Fonseca, você deixar o mel pra mim, eles me entregam, viu? A turma tudo me conhece aí, viu? É... Não, pode deixar qualquer casa aí, que é pra entregar pro Anderson Pena. Qualquer lugar que você parar aí, deixa aí que eles me entregam, tá bom? Deixa o mel aí, não vai embora com esse mel de novo, não. Pelo amor de Deus, hein?
3: Oh, alô, Marciano. Bom dia, Anderson Pena.
1: Miriam.
3: Bom dia, Alternativa. Segundo, dia 10 do 8. Eu fico acompanhando tudo que eu vejo, sabe, Anderson? Contar pro povo que eu sou uma pessoa que gosta de aderir a tudo. Outro dia teve aquele portal do 8 do 8, não sei se vocês viram falar, que é um portal energético.
1: Ai,
3: muito
1: ai.
3: Bom. Mas hoje eu acho uma data bonita também, 10 do 8. Acredito que também deva ter um portal de boas energias. Manda pra mim aí uma música bem bonita, bem energia, bem alto astral, pra gente começar a segunda bem nesse momento, zap zap. Beijo, beijo.
1: É, mas chegou atrasado o momento zap zap, você tá ligado, né? Você tá, é, quem, acabou que tava esperando zap zap, já tá com a barriga já. Vou tocar Alô Marciano, daqui a pouquinho, não sai daí, não.
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1: Voltamos com mais o Informativo 91. A Polícia Militar em Alvinópolis possui um novo comando. Na última sexta-feira, foi realizada a passagem de comando do 7º Pelotão da Polícia Militar, sediado em Alvinópolis, que abrange as cidades de Alvinópolis, Dom Silvério e Sem Peixe. O comando foi transmitido pelo 1º Tenente Willy ao 2º Tenente Sicarini, que até a semana passada atuava em João Malevade. À frente do 7º Pelotão desde 2022, o Tenente Willy desempenhou um trabalho marcado por profissionalismo, liderança e dedicação, conduzindo importantes ações operacionais e preventivas. Agora, o Tenente Sicarini, policial militar que já atuou em Alvinópolis entre os anos de 2016 e 2021, assumiu o comando do pelotão. Ao retornar à cidade, ele afirma o compromisso de intensificar as estratégias de policiamento preventivo, com foco na redução dos crimes violentos, no fortalecimento das ações de segurança na zona rural e na ampliação das operações de fiscalização e educação para o trânsito. Eu volto daqui a uma hora com mais notícias da nossa região. Direto da redação, Kinderly Brandão.
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0: Que é isso, Vera? Tá um apagão lá, né?
1: É, um
0: apagão. É, infelizmente.
1: Apagão, depois do apagão, fomos embora pra casa. Voltamos
0: domingo.
1: Domingo
0: teve.
1: Sábado tem mais.
0: Sábado que vem tem mais ainda, né? Sábado tem a como é que é o nome dela? Rose do Forró também, né? Vai ser legal demais a festa que lá de Floralha, que o Orivaldo, ele com certeza sempre organiza, né? Junto com a igreja e parabéns aí toda a equipe, né? Comunidade Floralha é uma comunidade muito abençoada, né? Graças a Deus, né? E o abacate, acabou?
1: Acabou.
0: Acabou o abacate. E o abacate, eu falei hoje, é que o abacate Zizinho começou a dar agora. É fora de época, né? Eu já vi jabuticaba fora de época. Jabuticaba é qual época que é, Orivaldo?
1: Antes.
0: Hã?
1: Setembro, outubro.
0: Então, pé de jabuticaba lá em casa tá no caminho ainda, que tá florescendo agora. Pezinho pequeno, né? Ele é mais baixo que o senhor. É o pé de jabuticaba, mas já tá dando jabuticabinha lá já. É, amora, você já viu amora? Aquela amora preta que fala? Por que que o pé lá em casa cresceu pra danar e não deu amora ainda? É agosto agora também? Começa final do ano também, né? Dezembro? Tô precisando.
1: Dezembro chega.
0: Então esse ainda tá vindo a pé. Não chega de jeito nenhum. Tiaguinho tá aqui, ó. Tiaguinho. Ô, Tiaguinho! Tiaguinho tá lá em Tabira agora. Era Tiaguinho de Floralha também, agora virou Tiaguinho de Tabira. Menino é fácil, então quando crescer vai dar trabalho demais.
2: Bom dia, Natão. Você é
0: Maria.
2: Pescado. Passa um vídeo pra mim, pra sua família, todo mundo. Esquece não, tá? Da Maria e da Maria parece Caba, tá?
0: Tá bom.
2: Bom dia, Deus abençoe.
0: Abraço, amiga. Família. Deus abençoe. Meire veio também pra poder escolher a calça pro marido, né, Meire?
3: É.
0: Que ganhou no Espaço VIP agora.
3: Espaço VIP, agradecer.
0: É.
3: Né, Espaço VIP.
0: E ver qual que vai ficar bonito, porque a gente não manda na gente, não. Quem manda é a esposa da gente, viu?

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Ativa 11:23, Evandro Júnior, Diego e Victor Hugo, cair na sua lábia. Olha, você não pode cair na lábia das pessoas pra te passar pra trás, né? Pelo amor de Deus, dinheiro a gente não pode jogar pro ar, não. Se tiver, às vezes, querendo jogar dinheiro pro ar, me fala, viu? Cuidado, porque tem gente passando nota falsa na região, tá? Eu mesmo recebi esses dias uma nota de R$5. E como ser humano, né, a gente sempre confia nos outros. Eu creio, com certeza, que quem me passou também recebeu sem saber, porque, graças a Deus, só trabalho com pessoas boas, né? Só mexo com pessoas boas, né? Eu não lembro quem foi, mas com certeza pessoas boas que foram enganadas. Então, cuidado, né? E quando eu fui pagar, eu mesmo percebi. Quando eu fui pagar, eu percebi que tinha uma nota de R$5 falsa. Falei, opa, na hora que eu peguei na nota, falei, essa nota é falsa, né? Antes que a pessoa pudesse saber que a nota era falsa. Você imaginou que vergonha que eu ia passar? Dando nota falsa para as pessoas, né? Fiquei assim, rapidamente eu vi que era falso, falei, opa, peraí, essa nota é falsa. Dei uma pesquisadinha, dei uma olhadinha, realmente falsa. A nota estava até manchada um pouquinho, parece que molhou, né? Que é um pingo de água, alguma coisa molhou. E eu vi que era falsa. Só que, né, tem gente que está tomando prejuízo aí. Então, cuidado, cuidado na hora de receber e na hora de pagar. E antes era só nota de 100, nota de 50, hoje não, estão falsificando é tudo. Inclusive nota pequena aí, tá bom? Pequeno valor.

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0: música. Então fique bem aí, porque já já voltamos com muito mais Alternativa
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2: Alternativa 11:38. Bom dia.
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0: 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Um abraço do tamanho do mundo para todo mundo. Tá chegando o Padre Ricardo Caricato na sequência informativa 91, logo após Mauro Luciano trazendo o Alternativo Esporte. A gente se fala amanhã, se Deus quiser, a partir das 8 da manhã, em mais uma edição do nosso Bom Dia Alternativa.
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0: Alternativa 11, faltando para o meio-dia.
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Olá, meu irmão, olá, minha irmã ouvinte, saúde e paz. Deus abençoe, que bom estarmos juntos no nosso momento Pão da Palavra. Hoje a palavra de hoje nos ensina que é pelo Espírito Santo que eu consigo fazer a vontade de Deus. O Evangelho nos diz: naquele tempo Jesus voltou para a Galiléia com a força do Espírito Santo e sua fama espalhou-se por toda a redondez. Ele ensinava nas sinagogas e todos elogiavam. Ele veio à cidade de Nazaré, onde se tinha criado, conforme seu costume. Entrou na sinagoga no sábado e levantou-se para fazer a leitura. Deram-lhe o livro do profeta Isaías, aonde está escrito: o Espírito do Senhor está sobre mim, porque ele me consagrou com sua unção para anunciar a boa nova aos pobres. Enviou-me para proclamar a libertação aos cativos, aos cegos a recuperação da vista, para libertar os oprimidos e para proclamar um ano da graça do Senhor. Depois fechou o livro, entregou ao ajudante e sentou-se. Todos que estavam na sinagoga

noruga tinha os olhos fixos nele. Então começou a dizer-lhes: hoje se cumpriu essa passagem da escritura que acabaste de ouvir. Todos davam testemunho a seu respeito, admirados com as palavras cheias de encanto que saíam de sua boca. O Espírito do Senhor está sobre mim. Somente pelo Espírito conseguimos realizar a vontade de Deus em nossa vida. O Evangelho nos fala do momento em que Jesus inicia sua missão pública, logo após o batismo, depois de receber o Espírito Santo. No momento que foi batizado por João, o céu se abriu e o Espírito desceu em forma visível sobre ele. Então, direcionado para o deserto, fica 40 dias guiado pelo Espírito Santo, para então começar a sua missão. A palavra nos ensina que é pelo Espírito que podemos fazer a vontade de Deus. Jesus poderia ter feito tudo sem passar pelo batismo, mas deixa ser conduzido pelo Espírito, para mostrar que a humanidade revestida do Espírito Santo é capaz de fazer a vontade de Deus, é capaz de ver o extraordinário de Deus, é capaz de passar pelo deserto e resistir às tentações do inimigo, é capaz de passar pela cruz, suportar o sofrimento e vencer a morte. É pelo Espírito que Jesus realiza a missão que o Pai lhe confiou e que ele anuncia na palavra de hoje. O Espírito está sobre mim, me ungiu com a sua unção, para proclamar aos presos que eles estão livres, aos cegos fazer enxergar, aos oprimidos restituir a alegria e proclamar o tempo da graça de Deus. Toda a missão de Jesus foi conduzida pelo Espírito Santo para nos ensinar que não posso passar por essa vida sem permitir a ação do Espírito em mim. Não posso ser conduzido somente pela minha vontade, pelo meu querer, pelo meu conhecimento, pela minha capacidade somente, mas pelo Espírito. Jesus tinha toda a capacidade de fazer tudo por si, mas deixou ser guiado pelo Espírito para ensinar que este é o caminho. É Ele quem nos concede a graça de resistir às tentações. Ele nos concede a força diante dos desafios, a sabedoria diante das escolhas. Sem o Espírito, somos guiados por nossa própria vontade. Se quer agradar a Deus e fazer a sua vontade, tem de ser menos de mim e mais de Deus. Aprender a esvaziar-se para que possamos estar cheios da presença dEle, estar na presença dEle, conduzido por Ele. O Espírito Santo age em nós na medida que o invocamos, na medida que buscamos, que permitimos. É missão do Espírito estar conosco, orientar, ajudar, defender, conduzir. O próprio Jesus disse: não deixe vocês sozinhos, enviarei o meu Espírito, o Consolador, que vai orientar, ajudar, estará com vocês todos os dias. Mas para que o Espírito possa fazer e agir, eu preciso estar na presença dele. Se não houver oração, não há ação do Espírito. Se não houver mudança de vida, conversão, não há ação do Espírito Santo. Se não houver intimidade com Deus, não tem intervenção do Espírito Santo. Se não houver vida nova, dificilmente o Espírito encontrará espaço para agir. Jesus vai dizer a Nicodemos: necessário é nascer de novo, nascer da água e do Espírito. Nascer da água é o batismo sacramental que recebemos. Nascer do Espírito é morrer para este mundo e viver para Deus somente. Romper com tudo aquilo que me rouba de Deus, com tudo aquilo que desfigura a imagem de Deus em nós. Ser conduzido pelo Espírito significa primeiro romper com tudo aquilo que conduz a nossa vida, nossos pensamentos, nossos sentimentos, nossos atos, desejos, nossas vontades, para que somente Ele possa agir. Isso chamamos de conversão, mudança de vida, fugir das situações de pecado, revestir-se do homem novo, para que o Espírito possa agir, fazer e manifestar. Pouco experimentamos o Espírito, porque pouco conhecemos o Espírito Santo.

0: invocar todos os dias ao acordar. Eu preciso invocar a presença do Espírito Santo. A primeira oração que deve estar em meus lábios antes mesmo de levantar da cama é: vem Espírito Santo. Ele é Deus com Pai e com Filho. Merece ser adorado, amado, invocado, conhecido como Pai, e o Filho é conhecido, amado e adorado. Faça a experiência de todos os dias rezar invocando e entregando o seu dia à ação do Espírito Santo, e verá como Ele irá fazer e agir em seu caminho. Invoca, e Ele se deixa encontrar. Rezemos a oração do Espírito Santo. Vinde, Espírito Santo, enchei os corações dos vossos fiéis e acendei neles o fogo do vosso amor. Enviai o vosso Espírito e tudo será criado, e renovareis a face da terra. Oremos. Ó Deus, que instruíste os corações dos vossos fiéis com a luz do Espírito Santo, fazei que apreciemos retamente todas as coisas segundo o mesmo Espírito e gozemos sempre de sua consolação. Por Cristo nosso Senhor. Amém. Pela presença do Espírito Santo, desce sobre você, sobre sua vida, saúde, sobre sua casa, trabalho, família, a bênção, a proteção de Deus Todo-Poderoso, Pai, Filho, Espírito Santo. Amém. Saúde e paz.
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3: Voltamos com mais notícias. Rio Piracicaba pode se tornar referência com a aprovação da licença paternidade de 30 dias aos servidores públicos municipais. A ampliação do benefício foi aprovada por unanimidade pela Câmara Municipal durante a reunião realizada na semana passada. Com isso, Rio Piracicaba pode se tornar possivelmente a única cidade do Médio Piracicaba a assegurar até 30 dias de licença paternidade remunerada aos servidores públicos municipais. A proposta, que é de autoria da prefeitura, foi construída em diálogo com a vereadora Luna Mota e estabelece a ampliação gradual da licença paternidade para os servidores. Vale ressaltar que o benefício deve ser implementado de forma gradual ao longo dos próximos anos, e a partir de 2029 os servidores municipais vão poder usufruir de 30 dias de licença paternidade. Além do benefício em caso de nascimento de filho, a prorrogação também vai ser concedida em casos de adoção ou obtenção da guarda judicial para fins de adoção. Durante todo o período de afastamento, o servidor vai ter direito à remuneração integral, desde que não exerça outra atividade remunerada e a criança não permaneça em creche ou instituição similar. Na justificativa, a Prefeitura de Rio Piracicaba destaca que a ampliação da licença paternidade fortalece as políticas de valorização dos servidores, incentiva o compartilhamento das responsabilidades parentais e contribui para o desenvolvimento da primeira infância. Eu volto em breve com mais notícias. Direto da redação, Kinderly Brandão.
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3: Boa tarde, Maurão.
5: Muito boa tarde, começando a Alternativa Esporte pra você aqui comigo, Mauro Luciano, agora 12:04, dia 10/8/2026, segunda-feira, segundou, hein? Tivemos jogos aí do Campeonato Brasileiro do final de semana, jogos surpreendentes aí, vitória do Cruzeiro no domingo pela manhã, ontem pela manhã, e empate do Atlético no sábado, no Mangueirão contra o Remo. A gente vai falar tudo isso agora no Alternativa Esporte. Vamos começar o Alternativa Esporte falando aqui. Vamos colocar por ordem cronológica. Bonito isso, né? Sempre quis falar isso aqui. É uma brincadeira. Vamos falar aí, o Atlético jogou no sábado, jogou primeiro, né? Então a gente vai falar do Atlético e vamos começar falando do Atlético, de saída de jogador, né? De chegada de jogador e saída de jogador também. O Atlético, a assessoria de imprensa do Atlético mandou hoje pela manhã, né? O Fabrício Almeida, baita profissional do Atlético lá, mandou o seguinte, ó: o Atlético informa que concluiu a venda do atacante Lucas Lobach. Lucas Lobach, né, da equipe sub-20 para o Al Nassr Futebol Clube dos Emirados Árabes. Os valores da venda não foram revelados, mas o Atlético mantém ainda 30% dos direitos econômicos do jogador e vai ter uma compensação financeira para ele jogar nos Emirados Árabes, tá? E como foi na semana passada, na sexta-feira, né, a gente não conseguiu fazer o Alternativa Esporte, o Atlético anunciou aí, né, a contratação, né? O cara já estava em Belo Horizonte fazendo exame, né? Mas o Atlético anunciou aí, né, que chegou a um acordo aí com o volante Kelvin Castanho, do River Plate da Argentina. O jogador de 25 anos já está em Belo Horizonte para fazer exames médicos e, na sequência, assinar um contrato por empréstimo com opção de compra até o fim do ano. Então, empréstimo do Castanho, do volante Kevin Castanho, até o final do ano, empréstimo com uma opção, não uma obrigação, pela forma contratual aí, né? Pelo contrato, com opção de compra do jogador, tá? O volante colombiano disputou a Copa do Mundo de 2026 pela Colômbia. Ele chega ao Atlético para ocupar a vaga aí do primeiro volante, né? Essa vaga aí de primeiro volante tão contestada, tão cobrada pelo torcedor, né? E a tendência é que Castanho seja o titular da equipe comandada por Eduardo Domingues. Castanho tem contrato com River Plate até o fim de 2028. No Galo, o atleta será o primeiro volante de origem. Ele será primeiro volante de origem, é o que o torcedor pedia, é o que o Eduardo Domingues também pediu, né? O comandante do Atlético, Eduardo Domingues, já vinha até utilizando aí o Thomas Pérez, o Alan Franco, como primeiros volantes também, tá? Mas agora é o primeiro volante de ofício, o Castanho, 25 anos, colombiano, né? Como eu acabei de dizer, estava inclusive na Copa do Mundo, pela seleção, né? Disputando a Copa do Mundo aí pela seleção colombiana em 2026, aquela Copa do Mundo, né? Estados Unidos, Canadá e México, tá? Ele está, lembrando que ele está no River Plate desde 2025. Então, não tem muito tempo, né? Que ele chegou ao River Plate do ano passado. No total, ele tem 45 jogos, 2 assistências com a camisa do clube argentino. Na Copa do Mundo de 2026, ele disputou 2 jogos pela Colômbia, contra o Uzbequistão e contra Portugal também. Ele lá jogando com a camisa 5, o Castanho. Então, mais uma contratação aí, o volante Castanho chega ao Atlético com um contrato de empréstimo até o fim do ano, com uma opção de compra do Atlético, né? Essas opções de compra aí normalmente são 3 anos de contrato, entre 2-3 anos de contrato aí, mas é um jogador que chega com expectativa, 25 anos. Se foi para a Copa do Mundo, é porque tem uma qualidade. Se foi escolhido para sua seleção, é porque tem uma qualidade, né? Então, o Atlético aí acertando, no meu ponto de vista, né? E teve até uns problemas extra-campos lá com o River Plate que pode ter facilitado essa vinda do jogador para o Atlético. Então, falei sobre a saída, falei sobre chegada de jogadores, né? O Atlético tirando mais um jogador, vendendo para os Emirados Árabes jogador da base, e a chegada do Castanho, volante aí do Atlético. Então, o Atlético jogou contra o Remo. No meu ponto de vista, né, foi uma partida que o Atlético... Os 2 gols do Remo foram 2 gols de falhas defensivas do Atlético, tá? Os 2 gols. E principalmente o segundo, tá? O Everson salva muito o Atlético, mas no segundo gol do Remo, eu acho que teve uma falha dele também, e principalmente uma falha no setor defensivo. A gente tem que lembrar aqui também, né? Vale lembrar que o Atlético entrou com um time alternativo, né? O Atlético entrou com Everson, Preciado, Juan Tresold, Vitor Hugo, Cauã Passini, Alan Franco, Maicon, Cissé, Bernard, Renier e Alan Minda no ataque. Então, o ataque do Atlético só tinha o Bernard ali. O restante aí eram jogadores considerados reservas, né? Você pega aí o Renier, saiu para a entrada do Cassierra, que é o titular. O Alan Minda, que saiu para a entrada do Coelho, que é o titular. O Bernard saiu para a entrada do meio-campista Vitor Hugo, né? Teve o Cissé, que saiu, inclusive, dando espaço para o atacante Thiago Borbas, né? Que fez a sua estreia. Mas o Atlético jogou bem, né? Você, torcedor do Atlético, né? Algum aí pode até ficar meio bravo comigo aí, mas para mim o Atlético jogou bem nesta partida, tirando esses vacilos do Atlético. O Atlético vem vacilando muito nessa. Aí eu vou pegar aqui para você também uns números bem interessantes que eu peguei aqui. Por exemplo, tem o Atlético do Barba Domingues antes do clássico e depois do clássico. Antes do clássico, o Barba Domingues tinha feito pelo Atlético 13 jogos no comando do Atlético. 7 vitórias, 4 empates, 2 derrotas. Desculpa. Antes do clássico, 15 jogos, 6 vitórias, 1 empate e 8 derrotas. Em 15 jogos, 8 derrotas. 42% de aproveitamento. Fez 13 gols, tomou 17 gols. Agora o Atlético, depois do clássico, 13 jogos com 7 vitórias. 4 empates e apenas 2 derrotas. Então o Atlético caiu de 8 para

duas derrotas. Foram muitos empates? Com certeza. Mas foram mais vitórias. Foram agora com 64% de aproveitamento, 18 gols marcados e 11 gols sofridos. Então o Atlético, antes do clássico, estava com 4 gols negativos, o ataque, defesa, né? 4 gols negativos. Dessa vez são 7 gols positivos. Então o Atlético já muda a sua situação, né? Já muda totalmente aí a situação do Atlético. Então a gente tem que analisar tudo isso também, né? Que o Atlético vem realmente de uma evolução. Se pegarmos no Campeonato Brasileiro as últimas partidas do Atlético, das últimas 4, o Atlético venceu uma, empatou uma, venceu uma, empatou uma agora. Né? Se a gente pegar aqui das rodadas anteriores, o Atlético empatou com o Bahia, venceu o Vasco fora de casa, né? Lá no mês 5, empatou com o Bahia, aí depois o Atlético pegou e venceu o Palmeiras fora de casa no Allianz Parque. E agora o Atlético teve aquele jogo contra o Bragantino que foi na verdade foi, ele não foi cancelado, né? O jogo foi adiado, né, contra o Bragantino. Então o Atlético tem um jogo a menos do que os demais clubes e teve esse empate agora contra o Remo. O Atlético saiu perdendo, conseguiu o empate, logo em seguida conseguiu a virada. Só que esse lance foi um lance muito infeliz do setor defensivo do Atlético e de principalmente o Everson também. Não tiro méritos nenhum do Everson, que ele tem muito crédito. Mas o setor defensivo do Atlético, contando já com o goleiro também, foi um gol onde o atacante do Remo, ele chutou totalmente sem ângulo. Totalmente sem ângulo, ele já estava praticamente a bola em cima da linha. Foi totalmente sem ângulo e conseguiu fazer o gol. Se o Atlético tivesse vencido essa partida, ele estava com 31 pontos. Hoje estava no lugar do Bragantino, né? Que o Bragantino tem 31 pontos. Estaria no lugar do Bragantino. Mas lembrando que, por exemplo, quem está à frente do Atlético ali, ó? Se você pegar ali, ó, o Cruzeiro, o Bahia, o Corinthians, o Bragantino, o Botafogo e o Coritiba. Desses aí, só o Bragantino e o Botafogo que tem 21 jogos. Cruzeiro tem 22 jogos, Bahia tem 22 jogos, Coritiba tem 22 jogos, Corinthians tem 22 jogos. Então o Atlético tem 29 pontos, mas o jogo que foi adiado, aquele jogo contra o Bragantino, né? Esse jogo pode levar o Atlético, jogo em casa, pode levar o Atlético a 32 pontos, né? E ocupar a 7ª posição ali no lugar ali do Corinthians, 7ª posição. Então é importante esse jogo do Atlético contra o Bragantino, esse jogo que foi adiado, né? O Atlético vencer essa partida, porque tem um jogo a menos. E mesmo assim, tendo um jogo a menos, o Atlético hoje é o 11º colocado, 29 pontos. Né? E tem essa partida ainda a ser disputada. Eu acho que pro Atlético é importante, né, realmente vencer essa partida, mas o Atlético também tem que pensar, né? Amanhã tem sorteio da Copa do Brasil, jogo importantíssimo, sorteio importantíssimo, né? Inclusive amanhã eu vou trazer, dar foco nesse sorteio. E depois a gente vai focar também, conversar até um pouco, né, agora, porque na quarta-feira tem no Cícero de Souza Marques, Red Bull Bragantino e Atlético, jogo válido pelas oitavas de final da Copa Sul-Americana. Tá? Essa Copa Sul-Americana, as oitavas de final, começa amanhã com o Boca Juniors. Amanhã também tem Bolívar e São Paulo, jogo importante. Né? Tem River Plate na quarta-feira, tem Vasco e Olímpia na quinta-feira. Na quarta-feira tem Bragantino e Atlético. Santos também joga na Vila Belmiro na quinta-feira. E tem o Botafogo enfrentando o Cienciano. O Botafogo vai jogar fora de casa na quinta-feira também. Então os jogos já acontecem agora, a partir de amanhã, dia 11. E os jogos de volta já são na próxima semana. O Atlético joga quarta contra o Bragantino, na outra quarta já joga na Arena MRV contra o Bragantino. E é um jogo importante, oitavas de final. Se o Atlético passar, passa para as quartas de final. Aí já são 8 equipes. Então o Atlético, se saindo bem no sorteio da Copa do Brasil, isso vale para o Cruzeiro também, se saindo bem no sorteio da Copa do Brasil,
e se classificando nas competições sul-americanas, né, que é Copa Sul-Americana e Libertadores, vão ser as duas equipes classificadas para as quartas de final. Vão ser os 8 melhores da Copa do Brasil, os 8 melhores das competições sul-americanas. O Cruzeiro também tem um jogo importantíssimo contra o Flamengo no meio de semana, que daqui a pouco a gente vai falar. Mas o Atlético agora, né, só resta pro Atlético agora se concentrar. Eu acho que o Barba Domingues fez certo de poupar alguns jogadores. O Coelho voltou de lesão, estava tendo uma sequência muito forte. O Renan Lodi joga todos os jogos, né? O Cassierra também deu uma descansada. Então, assim, ele deu uma descansada em alguns jogadores, porque jogou no sábado, descansa domingo. Segunda, terça, quarta, eu vou até pegar aqui, ó, que tem a agenda aqui do Atlético, ó. Aqui, ó. O Atlético já descansou no domingo, treino hoje às 10 horas da manhã, já foi. Amanhã, treino às 10 horas da manhã e viagem para São Paulo às 15 horas, na terça-feira, tá? Aí, na quarta-feira, 19 horas, já tem o jogo contra o Bragantino, já volta na quarta-feira mesmo, treina na quinta, treina na sexta, treina no sábado, no domingo na Arena MRV, já tem jogo contra o Flamengo, contra o Grêmio, pelo Campeonato Brasileiro. Então o Atlético tá muito corrido, né? O Atlético também tem muitos jogos, 8 ou 9 jogos, não sei, nesse mês agora. Né? A gente tá, hoje é dia 10, o Atlético ainda tem 2, 4, 5 jogos pela frente. O Atlético tem 5 jogos para fazer em 20 dias. Então, assim, é a cada 3, 4 dias, por exemplo, tem um jogo contra o Bragantino dia 12, na quarta-feira. Dia 16, 4 dias depois, tem o Grêmio, que é no domingo. Dia 19, já tem o jogo de volta, que aí já é 3 dias depois, contra o Bragantino na Arena MRV. Dia 22, 3 dias depois, já tem Internacional lá no sul, no Beira-Rio. E depois que vai ter um descanso maior, que são 8 dias, dia 30 enfrenta o Vitória pelo Brasileirão na Arena MRV. Então o Atlético, dos 5 jogos que tem, são 3 jogos em casa, 2 jogos fora. Um deles pelo Sul-Americana contra o Bragantino, um deles pelo Brasileirão contra o Internacional. Atlético com esses jogos agora no mês de agosto, decisivos, jogos que vão definir aí a vida do Atlético, o futuro do Atlético em 2026 no Campeonato Brasileiro e também na Copa Sul-Americana. A gente falando do Atlético, agora a gente vai falar sobre o Cruzeiro, né? O Cruzeiro que venceu o Mirassol ontem, né? Um jogo na hora do almoço, dia dos pais, né? Pro paizão curtir aí, né, com a família, né, o Cruzeiro enfrentando aí o Mirassol, venceu por 3-1, Cruzeiro que entrou com o Otávio, Fagner, João Marcelo, Jonta Jesus, Vidalba, Lucas Romeiro, Zé Lucas, Matheus Pereira, Arroio, Bruno Rodrigues e Kaique Kenji no ataque do Cruzeiro, né, o Cruzeiro jogou com um 4-3-3, o Mirassol jogou um 4-4-2, povoando mais o meio campo ali, mas não teve pro Mirassol, né? É o Mirassol que inclusive está em uma situação aí mais delicada, tá um pontinho aí da zona de rebaixamento, é o 15º colocado com 23 pontos, o primeiro na zona de rebaixamento é o Santos com 22 pontos, então tá tudo muito apertado e o Cruzeiro venceu, né? Convenceu, o torcedor ficou satisfeito, e dá o Cruzeiro, assim como o Atlético, né, consolida aí uma evolução. Então o torcedor também tem que ficar. Ah, mas o Cruzeiro perdeu pro Botafogo, o Atlético empatou com o Rimbo. Não, calma. Jogou bem. Depois, né? Então, nesse domingo não poderia ser melhor do que essa vitória do Cruzeiro, levando ele a 33 pontos, ficar na sexta posição, já entrar na classificação ainda pré-Libertadores, né? Então teve esse jogo. O Arthur Jorge ainda poupou os jogadores, mesclando aí o Cruzeiro, já pensando na quarta-feira, que tem jogo pelas oitavas da Libertadores contra o Flamengo, o jogo no Mineirão. Então o Cruzeiro, né, tinha que fazer isso, assim como o Atlético tinha que fazer, tinha que mesclar. Quem tá jogando mais, se esforçou mais, tem um desgaste maior, tem que descansar. Você já pensou, coloca ali o Gerson, o Matheus Pereira, o Caio Jorge, tudo pra correr e jogar, os caras se lesionam.
com um jogo importante há 3 dias depois, né? Então, não por acaso aí, né? 5 titulares da quarta-feira ficaram no banco de reservas. Fabrício Bruno, o Willian, o Rojas, o Gerson, o Caio Jorge, o Matheus Pereira ficaram no banco. Lembrando que teve suspensão aí também, né? E o Caio Jorge, o Matheus Pereira foi por suspensão, né? Não me falha a memória aí, ele ficou terceiro cartão amarelo, ficou fora, aproveitou para descansar também, né? Então foi a quinta ausência aí contra o Mirassol. E as mudanças, na verdade, influenciaram pro Cruzeiro aí até uma dinâmica melhor no jogo, né? Uma movimentação melhor, os caras querendo mostrar serviço, né? Se a gente pega aí, Belo Horizonte tava com 30 graus no domingo, né? O Cruzeiro teve um bom início de jogo, né? E marcou aí com o João Marcelo. Quem tá no banco de reservas quer mostrar serviço, meu amigo, né? O João Marcelo marcou, mas depois também, né? No primeiro tempo, mais no finalzinho do primeiro tempo, acho que ele ficou meio perdido, né? O Cruzeiro ficou meio perdido também após o empate, mas depois o Cruzeiro teve dificuldade na saída de bola, né? Ultrapassava a primeira linha do Mirassol, marcação do Mirassol também não facilitou, né? Então esbarrava aí nesses velhos problemas que Cruzeiro e Atlético estão tendo quando o adversário joga muito recuado, né? Não acho que vai ter isso contra o Flamengo na quarta-feira. Acho que vai ser um jogo franco, vai ser um jogo aberto, né? Uma trocação muito boa ali do ataque e defesa das duas equipes, né? O Otávio, por exemplo, né? Não teve nada no gol do Cruzeiro. O Otávio não teve trabalho nenhum. Ah, tomou o gol, beleza, mas não teve trabalho nenhum, né? Então, assim, o Cruzeiro depois, né, até colocou alguns jogadores, o Arthur Jorge colocou alguns jogadores que são os titulares, considerados titulares, para dar uma reforçada, assim como o Barba Domingues fez contra o Bragantino, contra o Remo, né? Então, assim, mas estão pensando realmente em poupar jogadores. O Cruzeiro e o Atlético tiveram esses jogos contra o Remo e contra o Mirassol. Tem agora no meio de semana o Atlético enfrentando o Bragantino e o Cruzeiro enfrentando o Flamengo. Jogos decisivos pela Copa Sul-Americana e Libertadores. Depois disso, já tem jogo importante. Eu falei do Atlético, Cruzeiro também, né? O Cruzeiro joga agora, aí no domingo já tem o Corinthians na Arena, Neoquímica Arena. Aí o Atlético joga agora, no domingo já tem um Grêmio. Aí na outra semana, o Cruzeiro já vai lá pro Maracanã enfrentar um Flamengo. Com o Maracanã lotado, provavelmente com mais de 70 mil pessoas, empurrando o Flamengo. Então o Cruzeiro tem que se ligar nesse primeiro jogo, jogar com a mesma seriedade e a mesma vontade que está jogando no Mineirão, em sua casa, né, com a sua torcida, para tentar fazer um resultado positivo no primeiro jogo. Porque a gente sabe, o Flamengo não está muito bem, né? Ah, mas o Flamengo agora, na rodada passada, venceu o Vitória por 2-0, né? Venceu, jogou melhor que o Vitória, mas estava jogando em casa, estava jogando no Maracanã. O jogo foi ontem, 19h30. Mas, né, o Flamengo vem aí contratando muitos jogadores, gastando muito. É um clube que tem um poder aquisitivo muito grande, assim como o Palmeiras. Né, são as duas maiores, os dois clubes de mais expressão, principalmente por falar financeiramente, no Brasil hoje. Os clubes que mais contratam, que tem os melhores elencos, são os dois. E o Flamengo tá gastando muito mais esse ano. O Palmeiras já gastou muito. Hoje, dessa vez, é o Flamengo. O Leonardo Jardim conhece o Cruzeiro, então o Cruzeiro tem que tomar cuidado com isso. Ele conhece os jogadores do Cruzeiro. Por mais que o Arthur Jorge mude o esquema tático, ele conhece cada jogador ali da forma que joga. E isso tudo influencia e muito na partida. O Matheus Pereira, ele joga desse lado, ele faz esse tipo de jogada junto com o Gerson, os dois fazem essa tabelinha. Ele não conhece o Gerson, mas conhece o Matheus Pereira. Ah, o Caio Jorge, ele se desloca mais ali pela direita, né? Algum outro jogador faz dessa forma, aí tem o Fagner que joga desse jeito, vamos tentar anular eles dessa forma, né? Coloca uma marcação dupla ali no Matheus Pereira, né? Não dá liberdade para ele, sempre um na marcação, um na sobra, né? Ó, vou colocar esses dois volantes aqui para poder fazer esse tipo de trabalho, fechar aqui no meio campo. Então ele vai estudar isso aí,
porque ele conhece o Cruzeiro. Se hoje o Arthur Jorge está tendo

0: um Cruzeiro em evolução, tem que agradecer também o Leonardo Jardim, porque ele fez aqueles jogadores do Cruzeiro jogarem bola. Ele fez o Matheus Pereira, que estava doido para ir embora, morrer de amores pelo Cruzeiro. Agora, de falar na partida anterior a essa agora, de aposentar no Cruzeiro. Então tem ali, né? Tem ali um pouquinho ali do Leonardo Jardim, que conhece o Cruzeiro. E se o Cruzeiro fizer um resultado positivo, mas por exemplo, ganhou de 2-1 no Maracanã, não precisa esperar a vida fácil, porque o Flamengo vai partir para cima. Se ficar empate no Maracanã, fica mais difícil pro Cruzeiro. Eu acredito que vai ser dessa forma. Então o Cruzeiro tem que buscar um resultado positivo e tem totais condições de sair desta primeira partida com um resultado positivo. Né, o Thiago, que é o nosso diretor aqui, que é flamenguista aqui da rádio aqui, tá até meio chateado comigo se estiver ouvindo aqui, né? Vai estar meio bravo. Mas é verdade. Da mesma forma que o Flamengo no Maracanã tem uma força tremenda, o Cruzeiro também tem uma força em casa. E tem um histórico do ano passado e desse ano agora, positivo, jogando em casa. Depois, lógico, da saída do Tite, né? Mas com o Arthur Jorge positivo em casa e com o Leonardo Jardim, querendo ou não, o Flamengo tem pontos positivos em casa também. Então o Cruzeiro conseguindo um resultado positivo nesta quarta-feira, nesse meio de semana, na próxima, o Cruzeiro já pode jogar com um esquema tático diferente. De repente um volante mais de marcação, segurar um pouquinho os laterais, tentar um contra-ataque, não recuar muito, subir um pouquinho suas linhas, forçar ali com o Caio Jorge, o Gerson ali, o Matheus Pereira na saída, o William também, né? Tem o Jonathan Jesus que tá jogando muito bem, uma volta de um Fabrício Bruno também vai ajudar, né? Então assim, o Cruzeiro pensar em um resultado positivo para no Maracanã tentar segurar um resultado ou até surpreender o Flamengo em um contra-ataque, porque independente do resultado, o Flamengo vai partir para cima do Cruzeiro. Então, de hipótese alguma, o Cruzeiro pode perder no Mineirão. De hipótese alguma, fica difícil se empatar no Mineirão. Agora, se vencer no Mineirão, já é, né, um jogo de volta aí, é mais vantajoso para o Cruzeiro. A gente falou do Cruzeiro, a gente falou do Atlético também. O Atlético tem esse jogo aí importantíssimo, né, contra o Bragantino na quarta-feira, fora de casa. Então, um resultado que não seja uma derrota fora de casa já coloca o Atlético com uma possibilidade muito grande de passar para as quartas de final da Sul-Americana. Um empate contra o Bragantino, uma vitória contra o Bragantino, dá uma possibilidade muito maior do Atlético de se classificar em casa do que o Bragantino se classificar fora de casa. Então até tem que segurar pelo menos o Atlético um empate fora de casa. Acho que seria o ideal pro Atlético. Só que amanhã a gente continua falando sobre isso, vamos trazer as possíveis escalações das duas equipes e vamos falar muito mais sobre Libertadores e Copa Sul-Americana, onde Cruzeiro e Atlético vão jogar nessa quarta-feira, nesse meio de semana, e amanhã a gente começa a dar aquela detalhada, né, nessas partidas aí. Na quarta-feira a gente já traz possível escalação e depois do jogo a gente traz o nosso famoso pós-jogo aí com entrevistas e esse bate-papo bacana. Então, uma ótima segunda-feira para todo mundo, uma ótima semana para todo mundo. Eu tô ficando por aqui, fique agora com o Jornal da Itatiaia Tarde. Amanhã ao meio-dia você tem um compromisso comigo aqui no Alternativa Esporte. Fique com Deus, forte abraço, até amanhã.
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2: Olá, boa tarde. Hoje é segunda-feira, 10 de agosto de 2026. Jornal da Itatiaia, que tem também edição de João Vitor Lino e a apresentação de Kátia Pereira. Meio-dia e 31. Pautas devem ser debatidas hoje no Congresso Nacional.
3: O Congresso Nacional retoma os trabalhos nesta segunda-feira com uma pauta extensa, mas marcada por embates políticos e pelo calendário eleitoral. Câmara e Senado terão pouco tempo para avançar nas principais propostas antes das eleições de outubro. Para tentar

0: acelerar as votações, foram programadas 2 semanas de esforço concentrado, de 10 a 14 de agosto e de 31 de agosto a 3 de setembro. Entre os temas que ficaram pendentes estão a proposta que acaba com a escala 6x1, a PEC da segurança pública e o projeto que criminaliza a misoginia. Também está pendente de votação a medida provisória que trata da chamada taxa das blusinhas. Se o texto não for aprovado, a cobrança que estava valendo antes poderá ser retomada já no início de setembro. Na prática, compras internacionais de baixo valor podem ficar novamente mais caras para o consumidor brasileiro. Além das pautas, o Congresso também precisa analisar dezenas de vetos presidenciais. No Senado, são 57 pendentes, sendo que 49 deles trancam a pauta. Com os parlamentares cada vez mais envolvidos nas campanhas eleitorais, a expectativa é de um segundo semestre de votações mais concentradas e disputas políticas ainda mais intensas. De Brasília, João Pedro Melo.
1: Meio-dia e 32, o TSE, o Tribunal Superior Eleitoral, vai iniciar o julgamento da ação movida pelo PT, questionando o vídeo que reproduziu em deepfake o ex-presidente Jair Bolsonaro, exibido na convenção do PL. Cássio Nunes Marques, presidente da corte, vai se reunir com os demais ministros na quarta-feira para debater o caso. O julgamento deve começar na próxima segunda-feira, dia 17. Um artigo da resolução de propaganda do TSE deste ano proíbe o uso de deepfake para prejudicar ou favorecer candidatura, mesmo mediante autorização da pessoa reproduzida no vídeo. Porém, o ministro Cássio Nunes Marques havia indicado que poderia defender a liberação do uso. Em entrevista ao jornal Estado de São Paulo, indagado sobre o caso, ele afirmou que usar inteligência artificial para fazer campanha é lícito. O que não pode é usar para prejudicar alguém. Mas, segundo relatos, Cássio Nunes estaria agora pensando se uma liberação de deepfake do bem poderia ter implicações graves, como excesso de judicialização. O vídeo é visto como uma tentativa da campanha de Flávio Bolsonaro de testar os limites do conteúdo com inteligência artificial, que poderá usar na campanha. O vídeo foi exibido na convenção do último dia 25 e trazia a imagem de Bolsonaro com um fundo branco. O ex-presidente se dirige ao público. Os ministros vão se debruçar sobre o caso nesta semana para determinar, entre outras coisas, o que exatamente seria uma deepfake eleitoral. Há a preocupação de que uma liberação, caso a caso, poderia gerar um excesso de judicialização, com os ministros do TSE tendo de julgar se cada deepfake é ou não do bem. Agora, meio-dia e 34, a seguir aqui no Jornal da Itatiaia Tarde. Homem detalha como e por que matou as próprias filhas no Dia dos Pais.
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1: 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Meio-dia e 36, o ex-marido da ativista Maria da Penha Maia Fernandes é preso após o Tribunal de Justiça do Ceará acolher pedido do Ministério Público. Marco Herédia concedeu uma entrevista para a TV Record, o que representou violação de uma das medidas cautelares expedidas pelo primeiro juizado da violência doméstica e familiar contra a mulher de Fortaleza em 2024. Ele foi preso nesse domingo em Natal pela Polícia Militar do Rio Grande do Norte. De acordo com o Ministério Público, desde 2024, ele estava proibido de divulgar informações sobre o processo e de propagar o nome ou a imagem de Maria da Penha em mídias sociais, aplicativos ou qualquer ambiente virtual. Porém, chamadas veiculadas pela emissora anunciavam que Antônio Herédia concedeu entrevista ao veículo. De acordo com a representação do Ministério Público, trechos da matéria estavam sendo divulgados em plataformas digitais e redes sociais, caracterizando o descumprimento da determinação judicial. Maria da Penha Maia Fernandes dá nome à lei sancionada em agosto de 2006 de combate à violência doméstica. Na década de 1980, ela sobreviveu a duas tentativas de feminicídio cometidas pelo próprio marido. Enquanto dormia, levou um tiro nas costas que a deixou paraplégica. E meses depois, sofreu uma tentativa de eletrocução no banho. Marco Antônio Herédia Viveiros foi condenado duas vezes, em 1991 e em 1996, pelas tentativas de homicídio, mas estava solto. Agora, meio-dia e 38, homem confessa crime brutal contra as filhas em São Paulo.
5: Réu confesso, Breno de Souza Castro, de 24 anos, contou para a Polícia Militar que matou as duas filhas de 3 e 5 anos asfixiadas dentro do carro em pleno domingo do Dia dos Pais, aqui em São Paulo. A mãe das crianças contou que Breno estava inconformado com o fim do relacionamento. Após publicar uma foto ao lado das amigas nas redes sociais, a mãe contou aos policiais que recebeu uma mensagem de Breno dizendo que ela nunca mais encontraria as filhas. Ele afirmou ainda que mataria as crianças e tiraria a própria vida na sequência. Breno de Souza cumpriu parte das ameaças e matou as próprias filhas sufocadas dentro do carro em uma rua do bairro Cidade Dutra, na zona sul da capital paulista. No entanto, Breno não se matou como havia prometido. Ele se entregou em um distrito policial, confessou o crime e contou onde havia deixado o carro com os corpos das filhas. A polícia foi ao local, encontrou o veículo, quebrou o vidro e encontrou as crianças já sem vida. A mãe das crianças contou que teve um relacionamento de 8 anos com Breno, mas que decidiu deixá-lo depois de ser agredida frequentemente e descobrir várias traições. Ela contou que eles estavam separados desde março, mas Breno, inconformado com a separação, passou a persegui-la e ameaçá-la. O pai das crianças foi preso em flagrante por homicídio e violência doméstica e está à disposição da justiça. Para a Rede Itasati, de São Paulo, repórter Mardélio Couto.
1: Meio-dia e 40, a seguir, Ministério Público reúne municípios mineiros para monitorar violência contra crianças e adolescentes.
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2: Este foi o podcast de notícias da Itatiaia. Meio-dia e 42, começa hoje a nova fase do Desenrola, voltada para quem mantém as contas em dia. A nova modalidade permite renegociar dívidas de trabalhadores informais com juros menores e oferece crédito para estudantes e empresas adimplentes com FIES. De acordo com o governo, a expectativa é que até 500 mil trabalhadores informais e 100 mil beneficiários do FIES procurem o programa. Segundo o Ministério da Fazenda, 30% do valor das operações virão das próprias instituições financeiras, enquanto 70% restantes serão bancados pela União. O Desenrola Adimplentes é uma nova etapa do Desenrola 2.0, lançado pelo governo federal em junho. Para os trabalhadores informais, a modalidade permite trocar uma dívida mais cara por um novo crédito com juros menores. No caso do FIES, há linhas de crédito voltadas ao financiamento de atividades empreendedoras. Podem participar trabalhadores sem vínculo com carteira assinada, que não sejam servidores públicos, aposentados ou pensionistas do INSS. Para se enquadrar, é preciso ter uma operação de crédito pessoal não consignado, ainda com saldo devedor, e ter pago pelo menos 4 parcelas. A dívida deve estar em dia ou ter atraso de no máximo

0: 90 dias, considerando 29 de junho de 2026, data da medida provisória e também a data da contratação da nova operação. O saldo devedor deve ser de até R$15 mil por instituição financeira. Agora, 12:44, o Ministério Público debate, em dezenas de cidades de Minas, a proteção das crianças.
1: Representantes de 15 cidades mineiras participam ao longo desta segunda-feira aqui em BH do Oficina Escuta Protegida, um trabalho do Ministério Público Estadual que combate a violência sexual contra crianças e adolescentes. Durante o debate, são analisados os principais locais onde as ocorrências acontecem, o perfil dos agressores e os impactos na vida dos menores. Quem detalha é a promotora da instituição, Graciele de Rezende Almeida, ela que é coordenadora do Centro de Apoio Operacional de Defesa da Criança e do Adolescente.
2: Há um trabalho já feito no estado desde o ano de 2020, um termo de cooperação técnica interinstitucional entre Ministério Público, Tribunal de Justiça, Defensoria Pública, Secretarias de Estado, para estabelecimento de fluxos em casos de violência contra criança e adolescente. Esses fluxos, desde 2020, essas reuniões acontecem, foram dezenas de reuniões, e um dos passos desse grupo de trabalho, um dos objetivos é interiorizar esses fluxos, fazer com que os municípios também adotem os seus fluxos contra violência contra criança e adolescente. Então, em 2024, 15 municípios foram selecionados de acordo com índices de violência.
1: Como é que os pais, mães ou responsáveis protegem ali as suas crianças em relação à violência sexual?
2: A responsabilidade pela proteção de criança e adolescente, a gente sempre vai dizer que ela é compartilhada. Ela é compartilhada primeiro, a responsabilidade primeira é da família, pois a sociedade e o Estado. Então, pais, mães, cuidadores têm o dever de proteger seus filhos, de saber onde eles estão, com quem estão e evitar que eles sejam expostos a qualquer tipo de violência, negligência, constrangimento, exploração.
1: Repórter Cleve.

0: Ribeiro.
1: Meio-dia e 46, a seguir aqui no Jornal da Itatiaia Tarde, passa de 20 o número de mortos em terremoto na Colômbia.
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6: Este foi o podcast de notícias da Itatiaia. Meio-dia e 49. Terremoto de magnitude 7,4 atinge a Colômbia e mata no mínimo 20 pessoas e causa danos graves em estruturas. O tremor ocorreu em San José del Palmar, no oeste do país, segundo o Serviço Geológico dos Estados Unidos. O epicentro ficou a cerca de 230 quilômetros de Bogotá e a 150 quilômetros de Medellín e Cali. A profundidade do terremoto ainda diverge entre as agências. O USGS aponta 107 quilômetros, enquanto a Agência Sismológica Europeia indica 95 quilômetros. O terremoto também foi sentido em Bogotá, segundo a agência Reuters. Sirenes de alerta para terremotos tocaram na capital. Em Manizales, uma das cidades mais afetadas, uma cúpula da Catedral Basílica Metropolitana sofreu graves danos. Em Pereira, o tremor causou danos graves e deixou dezenas de mortos, de acordo com o governador da região. Meio-dia e 50.
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9: O Cruzeiro conquistou uma importante vitória no Campeonato Brasileiro. Bateu o Mirassol por 3-1, jogando no Mineirão, com gols de João Marcelo, Caio Jorge e um gol também do atacante Wesley, que já balançou as redes logo na sua estreia com a camisa celeste. Agora o Cruzeiro é o quinto colocado na tabela da Série A, com 33 pontos, a apenas 2 pontos do Fluminense, que tem 35 e fecha o G4. Com esse bom resultado, o Cruzeiro vira agora suas atenções para a Copa Libertadores. Na quarta-feira, recebe o Flamengo no Mineirão, duelo de ida das oitavas de final. O Atlético jogou pelo Brasileirão no sábado, empatou fora de casa com o Remo por 2-2. Resultado que fez o Galo perder uma posição na tabela. O time alvinegro, que também volta suas atenções para um torneio continental. Na quarta-feira, às 7 da noite, joga contra o Bragantino em Bragança Paulista, jogo de ida das oitavas da Copa Sul-Americana. Nos bastidores, o Atlético segue se movimentando pela chegada de reforços. O volante Kevin Castanho já está em Belo Horizonte para a realização de exames médicos e deve ser anunciado em breve. Ele chega por empréstimo junto ao River Plate. E existe a expectativa também por novidades quanto à negociação com o volante Fred. A tendência é que ele consiga a rescisão com o seu clube na Turquia e assim fique livre para um acordo com o Galo. Dos estúdios da Itatiaia, Natália Fiuza para a Rede Itasat.
6: Meio-dia e 50.

0: 32 a seguir devem ser ouvidos nesta semana donos de empresa de helicóptero que caiu no Rio de Janeiro, matando 3 colombianas e piloto.
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13: 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Meio-dia e 54.
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17: A frente fria decorrente do ciclone Bomba se mantém estacionária sobre o Paraná com o sul de São Paulo, mantendo Minas em condição pré-frontal. Isso quer dizer que este sistema vai avançar pelo oceano hoje e amanhã. A circulação da alta pós-frontal vai favorecer o aporte de umidade do oceano para o interior do continente, trazendo nebulosidade para Minas Gerais, fato que, além de melhorar os índices de umidade, vai amenizar o calorão. Hoje, o céu fica claro a parcialmente nublado no Jequitinhonha, Mucuri, Rio Doce e Zona da Mata. Nas demais áreas mineiras, céu claro parcialmente nublado com névoa seca. Em Minas, os termômetros oscilam entre 11 e 38 graus. Esta é a previsão do Instituto Nacional de Meteorologia. Repórter Fernanda Viegas.
13: Meio-dia e 55, motorista embriagado mata 2 pessoas e deixa outros 5 feridos na Anhanguera, em São Paulo.
18: Está preso e à disposição da justiça o motorista embriagado que causou um grave acidente e matou 2 mulheres e deixou outras 5 pessoas feridas hoje de madrugada na rodovia Anhanguera, na zona norte de São Paulo. O homem teve embriaguez constatada no teste do bafômetro. Ele contou aos policiais que estava bebendo antes do acidente em uma adega onde conheceu as mulheres que morreram na colisão. Entre os 5 feridos, 2 estão em estado grave, segundo a concessionária responsável pelo trecho. Segundo relato de testemunhas, o veículo trafegava no sentido Zona Norte quando perdeu o controle da direção e capotou. Ao menos 5 veículos se envolveram na colisão. Para a Rede Itasat de São Paulo, repórter Martélio Couto.
13: Meio-dia 56, corpo de piloto do helicóptero que caiu no Rio de Janeiro é enterrado hoje.
6: Os corpos das três colombianas da mesma família que morreram após a queda de um helicóptero no Rio de Janeiro ainda não foram liberados do Instituto Médico Legal. Isso porque eles ainda precisam ser identificados. Segundo os familiares das vítimas, o corpo de Sofia Murilo, de 17 anos, deverá ser identificado por meio de arcada dentária. Já os corpos de Rocio Cubilhos, de 59 anos, e Wendy Marique, de 37, avó e mãe da adolescente, deverão ser identificados através de um

0: exame de DNA, já que elas não tinham exames odontológicos recentes. O acidente, a gente lembra, aconteceu no final da manhã do último sábado, deixou 4 mortos. Além das 3 colombianas, o piloto, Alessandro Rocha, também morreu. O corpo dele será sepultado hoje à tarde. As 3 colombianas tinham vindo ao Brasil pela primeira vez e estavam no Rio de Janeiro a passeio. Elas contaram que contrataram um passeio de helicóptero da empresa Voos Rio Panorâmicos através de uma pesquisa na internet. A aeronave que decolou do aeroporto de Jacarepaguá, zona sudoeste do Rio, faria um voo panorâmico no Cristo Redentor. No entanto, o helicóptero bateu numa área de mata íngreme, na Vista Chinesa, um ponto turístico do Rio de Janeiro, localizado no Parque Nacional da Tijuca. Após a colisão, o helicóptero pegou fogo. Bombeiros foram acionados e já encontraram os 4 corpos carbonizados. As causas da queda são investigadas tanto pelo CENIPA, o Centro de Investigação e Prevenção de Acidentes Aeronáuticos, quanto pela Polícia Civil do Rio. Esta semana, os agentes da Polícia Civil disseram que pretendem ouvir os representantes da empresa Voos Rio Panorâmicos, verificar se a aeronave está com as revisões em dia e a situação do piloto. Após a tragédia, o prefeito do Rio, Eduardo Cavalieri, chegou a pedir à Agência Nacional de Aviação Civil, ANAC, uma fiscalização dos voos panorâmicos por conta dos recentes acidentes com helicópteros que vêm ocorrendo no Rio de Janeiro. A gente lembra que há cerca de 2 meses, 6 pessoas morreram após 2 helicópteros colidirem na zona sudoeste da cidade. O helicóptero que caiu nesse sábado tinha certificado e autorização para fazer voos panorâmicos. Do Rio de Janeiro, Diana Rogers.
1: Agora, 12:58, a defesa do banqueiro Daniel Borcaro, ex-dono do Banco Master, agora o criminalista Daniel Bialski, busca nova estratégia para uma possível terceira proposta de delação premiada no Supremo Tribunal Federal. O objetivo é restabelecer o diálogo com o ministro André Mendonça, relator do caso Master, e criar as condições para uma colaboração mais ampla. Os advogados de Borcaro já solicitaram uma audiência com o ministro André Mendonça. As informações são da colunista Clarice Oliveira, da CNN. A intenção da defesa é levar a ideia de uma colaboração de volta à estaca zero, especialmente no que se refere ao relacionamento com o ministro André Mendonça. O diálogo é considerado fundamental para a nova estratégia, uma vez que André Mendonça e Bialski possuem uma boa relação, fator que influenciou a contratação do novo advogado. Nos bastidores, atritos entre o relator e José Luiz Oliveira Lima, o Juca, que conduziu os esforços da primeira tentativa de colaboração premiada, são apontados como um dos motivos para o fracasso inicial. 1 hora, termina aqui o Jornal da Itatiaia Tarde. 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Uma ótima semana a todos, até amanhã.
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3: Boa tarde, 1 hora, vamos às informações com ela, Kimberlin Brandão.
4: Boa tarde. Foram realizadas mais de 1.700 testagens de ISTs, infecções sexualmente transmissíveis, em João Molevade durante a campanha Julho Amarelo. Ao longo da campanha, foram realizados testes rápidos com atendimento a 432 pacientes em diferentes ações promovidas pelo serviço. Durante as ações da campanha, foram identificados 2 casos positivos para HIV, 1 caso positivo para hepatite C e 26 casos positivos para sífilis. Todos os pacientes diagnosticados foram acolhidos pelo sistema de saúde especializado e encaminhados para acompanhamento, tratamento e demais medidas de cuidado conforme os protocolos do Ministério da Saúde. Um destaque foi a ação desenvolvida no presídio de Molevade, onde 250 pessoas privadas de liberdade receberam atendimento. Para acessar o serviço de diagnóstico precoce das infecções sexualmente transmissíveis e das hepatites virais, a população pode procurar o serviço de assistência especializada que funciona na UBS Padre Delbrando, no bairro Vila Tanque. Além disso, em qualquer UBS de Molevade, é possível realizar gratuitamente e a qualquer momento testes rápidos para HIV, sífilis e hepatites virais, além de receber aconselhamento, acompanhamento especializado e tratamento quando necessário. Eu volto às 2 horas com mais notícias. Direto da redação, Kimberly Brandão.
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conexão, avisa aí que eu cheguei, viu? Vamos fazer uma excelente tarde de segunda-feira, uma ótima semana pra você. 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
1: Na alternativa 1:44.
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1: Boa tarde, vamos às informações com ela, Kinderlin Brandão.
2: Oi, Júnior Queiroz, boa tarde. O Vacimóvel está reforçando a campanha de multivacinação com atendimentos em diversos pontos de João Molevade ao longo do mês de agosto. O objetivo é facilitar o acesso da população às vacinas, levando o serviço para mais perto das famílias e contribuindo para o aumento da cobertura vacinal entre crianças e adolescentes. Hoje, o atendimento ocorre em frente ao Centro Comunitário do bairro Promorar. Amanhã, no CSU Luanda, que funciona temporariamente na Rua 16, e na quinta-feira, dia 13, no CRAS Dona Preta, no bairro Rosário. O Vacimóvel também vai estar em outros bairros de Molevade na semana que vem. A campanha de multivacinação é destinada a crianças e adolescentes de até 15 anos de idade. Durante esse período, todas as UBSs de Molevade também continuam oferecendo as vacinas previstas no calendário nacional de vacinação. A orientação é que pais e responsáveis compareçam aos locais de vacinação, levando a caderneta da criança ou adolescente, além de documento de identificação e, se possível, o cartão do SUS. A atualização da caderneta é fundamental para garantir a proteção individual e coletiva, evitando o retorno de doenças já controladas no país. Eu volto daqui a pouco com notícias da nossa região. Direto da redação, Kinderli Brandão.
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1: Em junho, estamos de volta com mais informações. As obras na BR-381 continuam esta semana entre Caeté e Governador Valadares. A concessionária Nova 381 vai fazer uma obra de canalização entre Caeté e Bom Jesus do Amparo e entre Belo Oriente e Santana do Paraíso nos dois sentidos. Em Ipatinga, no sentido BH, o serviço de terraplanagem vai ser executado no trevo de Caravelas. Em Antônio Dias, em Bom Jesus do Amparo, em Nova União e Caeté, vão ser realizadas intervenções no pavimento, como demolição e recomposição de placas e pintura da sinalização horizontal. O refilamento está previsto em todo o trecho da BR-381, visando regularizar a pista, para que o novo pavimento seja aplicado de maneira uniforme e sem desníveis. Em Nova Era, entre os quilômetros 312 e 322 e entre João Molevade e São Gonçalo do Rio Abaixo, entre os quilômetros 340 e 360, vai ser feita fresagem e recomposição do asfalto. Serviços de limpeza e drenagem vão ser feitos em trechos de Nova Era a Governador Valadares. Ainda em Valadares, Belo Oriente, Jaguaraçu, João Molevade, Nova União, Caeté e Antônio Dias, as câmeras do pedágio eletrônico vão receber manutenções. A Nova 381 orienta que os motoristas redobrem a atenção ao trafegar pelos trechos em obras, respeitando a sinalização temporária, os limites de velocidade e as orientações das equipes operacionais. Eu volto em breve com mais informações. Direto da redação, Kinderly Brandão.
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1: Voltamos com mais notícias. Rio Piracicaba pode se tornar referência com a aprovação da licença paternidade de 30 dias aos servidores públicos municipais. A ampliação do benefício foi aprovada por unanimidade pela Câmara Municipal durante a reunião realizada na semana passada. Com isso, Rio Piracicaba pode se tornar possivelmente a única cidade do Médio Piracicaba a assegurar até 30 dias de licença.

0: licença paternidade remunerada aos servidores públicos municipais. A proposta, que é de autoria da prefeitura, foi construída em diálogo com a vereadora Luna Mota e estabelece a ampliação gradual da licença paternidade para os servidores. Vale ressaltar que o benefício deve ser implementado de forma gradual ao longo dos próximos anos e a partir de 2029, os servidores municipais vão poder usufruir de 30 dias de licença paternidade. Além do benefício em caso de nascimento de filhos, a prorrogação também vai ser concedida em casos de adoção ou obtenção da guarda judicial para fins de adoção. Durante todo o período de afastamento, o servidor vai ter direito à remuneração integral, desde que não exerça outra atividade remunerada e a criança não permaneça em creche ou instituição similar. Na justificativa, a Prefeitura de Rio Piracicaba destaca que a ampliação da licença paternidade fortalece as políticas de valorização dos servidores, incentiva o compartilhamento das responsabilidades parentais e contribui para o desenvolvimento da primeira infância. Eu volto em breve com mais notícias. Direto da redação, Kinderly Brandão.
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0: 4:10, estamos chegando após o campeão de audiência, meu amigo Júlio Queiroz. Ficou pintando por aqui até as 8 da noite, segundona, tarde boa, clima bom, calorzinho aí, né? 10 de agosto, no apoio da Casa do Cowboy, Pousada do Cowboy, Letmota, Ótica Novo Mundo, Sensual Lingerie, 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Bela Cor Tintas, Posto Recreio, aumenta o volume, 3851-6244, peça sua música, manda o seu abraço, seu alô, para quem você quiser, participa conosco, uma tarde boa, uma semana de muita paz, de muita alegria, de muito sucesso para todos nós. 91.1, essa festa no rádio, e você é o nosso convidado, é sucesso, toca aqui. Fica Daniel, primeirona do top.
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1: 4:33, vamos falar com o vídeo, vamos falar com o povo, bora, Melandeiro, bora.
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1: Agora mesmo, só que daqui a pouco, tá começando a semana agora, já caçando em cascar a sombra já, né? Falar com você. Eu também, hein? Falar com você. Se visto seu é manso, imagina se você fosse pesado, você ia pedir até férias segunda-feira, então, é. 4:33,
3: opa!
1: Fala comigo! Boa tarde!
3: Ribeiro, aqui é o Deidson Cidreira.
1: Boa tarde, quem fala?
3: Boa tarde, meu amigo Alex Ribeiro. Aqui é o Deidson Cidreira, município de Hugo de Vasconcelos. Tá com uma moda boa pra nós aí, com o Tião Carreiro, aqui no Nascimento de Eitas. Oferece minha amiga no Eitas Cidreira. Pra todos que estão ouvindo a Rádio Atrativa FM. Alegria, contagia, que o sucesso não para. Que Deus, Nossa Senhora, te abençoe, ser meu amigo. Um abraço.
1: Muito obrigado, meu amigo. Nós agradecemos. Eu toco pra você na hora do modão aí, tá bom? Obrigado pelo carinho, pela

0: Carreira e Capataz. 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Boa tarde.
1: Boa tarde, meu amigo Alex Ribeiro. Aqui é Flávio Baluana. Botina vermelha famosa, hein? Leonardo apaixonou com essa botina. Agora Guilherme Benuto, o outro ficou de olho na botina. Tava dando entrevista pro senhor lá no camarim, mas só de olho na botina. Botina danada famosa. Passa pra nós aí, por favor. João Paulo e Daniel, estou apaixonado. Tchau, obrigado.
0: Falou, campeão! Aí, meus amigos João Neto e Frederico, tivemos juntos sábado, hoje é sexta, né? Rio Piracicaba, um abraço pra todo mundo!

0: 4h31, daqui a pouquinho tem Mirosmar cantando, meu amigo Tetenho, diferenciado, tarde boa demais, povo ligado, 4h38, boa tarde.
1: Boa tarde, Alex Ribeiro, tô ligado, desde 5 horas da manhã, eu tô falando de Santa Bárbara, Baixo de Santos, peço uma música pra mim, um abraço, eu sou fã da rádio.
0: Obrigado, meu amigo, nós agradecemos, obrigado mesmo. Pelo carinho, pela audiência aí, todos os amigos aí, Santa Bárbara, cidade querida, né? Agradecer pelo carinho, pela companhia nas ondas do rádio e agradecer o pessoal de Araponga, ligado?

0: Oi de Mariana, audiência boa, né? O pessoal da Zona da Mata. Chegando sucesso.
1: Que queima dentro.
0: Chegando, moda bonita do Zezé de Camargo. Oh, pessoal da Fazenda São Jorge. Segura aí, ó. Alô, Tetê.
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0: turma. Bala alojada. 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
1: Boa tarde, meu amigo, boa tarde a nós aí na área, iniciando mais uma semana, né? Que Deus abençoe nossa semana. Eu tô preparando o lombo para ir trabalhar daqui a pouquinho. Na hora que você tá quase largando seu serviço, eu tô chegando para trabalhar. Aí o pau quebra. E na hora que você tá chegando de manhã, eu tô querendo vir embora. Deus abençoe nossa semana aí, né? Um feliz dia dos pais atrasado aí para todos os papais ouvintes. E se tiver como, passa um chonada do Mato Grosso e Matias para nós aí. Pode ser daquele tipo assim: nós precisamos conversar, decidir o que vai ser, se é coisa de momento ou separação. Ô, Lasqueira, eu como cantor sou um bom operador, sai cachorro!
0: Não, mas valeu, meu Deus, né? Que nota que você dá aí, meu Deus? 7. Que 7, ô? O cara vale 10, né? Ah, não. Eu dei 7 assim porque se eu falar com ele que era 10, aí ele pode pedir mais caro pra ele cantar, né? Então. Prepara a moda do Mato Grosso Martins que pediu aí, senhor. 4h47. Ô, Zé Márcio, vai no conselho dele, não? Porque você cantou muito bem, tá? Vamos preparar uma banda aí de 2027, vamos contratar você pros eventos aí.

0: honra, né, gente? Está comemorando 50 anos de carreira de Mato Grosso e Matias.
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2: 4h55, boa tarde.
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1: Olá, boa tarde para você de João Molevade, toda a região do Médio Piracicaba. São 5 horas, hoje 10 de agosto de 2026. Chegamos a 222 dias do ano, restam 143 dias. A lua tá na fase minguante, estamos no inverno. Já que o frio deu uma aliviadazinha, né? Um calorzinho chegando por aí. Hoje é dia de São Lourenço. Tá chegando as informações com a jornalista Kindly Brandão. Boa tarde, Kindly, tudo bem?
2: Oi, o Alex Ribeiro, boa tarde. Foram realizadas mais de 1.700 testagens de ISTs, infecções sexualmente transmissíveis, em João Molevade durante a campanha Julho Amarelo. Ao longo da campanha, foram realizados testes rápidos com atendimento a 432 pacientes em diferentes ações promovidas pelo serviço. Durante as ações da campanha, foram identificados 2 casos positivos para HIV, 1 caso positivo para hepatite C e 26 casos positivos para sífilis. Todos os pacientes diagnosticados foram acolhidos pelo sistema de saúde especializado e encaminhados para acompanhamento, tratamento e demais medidas de cuidado conforme os protocolos do Ministério da Saúde. Um destaque foi a ação desenvolvida no presídio de Molevade, onde 250 pessoas privadas de liberdade receberam atendimento. Para acessar o serviço de diagnóstico precoce das infecções sexualmente transmissíveis e das hepatites virais, a população pode procurar o serviço de assistência especializada que funciona na UBS Padre Delbrando, no bairro Vila Tanque. Além disso, em qualquer UBS de Molevade, é possível realizar gratuitamente e a qualquer momento testes rápidos para HIV, sífilis e hepatites virais, além de receber aconselhamento, acompanhamento especializado e tratamento quando necessário. Eu volto amanhã com mais notícias. Direto da redação, Kindly Brandão.
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0: horas e 17 minutos. Uma excelente tarde para você no trânsito. Ligado aqui no 91.1. Tá no trabalho, tá em casa. Fala comigo, 38516244. Um abraço pra essa turma boa do Médio Piracicaba.
1: Boa tarde, meu amigo Júnior Queiroz aí na alternativa, que é o Geraldo Locutor da cidade da Bira.
0: Alô, Geraldo, você abertou errado, né, velho? Um abraço pro Geraldo Locutor. Abração pra turma toda, ligado aí na cidade de Itabira. Trazendo um abraço pro amigo Ailton. Também meu amigo Tico Tico, tá na estrada, tá ligado? 5:18.

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4: 5:42, boa tarde.
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0: 5h48, 12 minutos apenas para 6. Daqui a pouquinho tem o momento do Padre Ricardo, agradecendo. Todos os amigos da região ligados conosco, agora 5h48. Olá, boa tarde, quem fala?
1: Olá, Alex, boa noite. Manda um abraço para nós aqui, São Gonçalo do Rio Acima. E toca um modão aí de Eduardo Costa para nós. Tchau, obrigado.
0: Obrigado, nós agradecemos, pessoal de São Gonçalo do Rio Acima. Tive lá esse ano uma acolhida maravilhosa, tivemos uma alegria muito grande estar indo lá pela primeira vez. Espero poder voltar aí novamente. Rapaz, tem um rio bonito lá. 5h48, a turma nos acolheu com todo carinho. Um abraço. E chegando então, vamos de Moda Bonita do Eduardo Costa. Daqui a pouco a gente traz o momento do Padre Ricardo. Você pode falar comigo, 3851-6244. Chegando, Eduardo Costa.
2: Meu amigo Alex, quero agradecer mais uma vez você pela oportunidade, pela Rádio Que Expo maravilhoso de João Molevade, que tem um carinho muito especial com o trabalho do Eduardo Costa. É uma honra para mim fazer parte da família de João Molevade e da sua família também. Você que é um grande amigo, é uma pessoa que acredita muito no meu trabalho. Desde já eu quero te agradecer.

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1: 6 horas, está chegando o momento da gente, como todos os instantes da vida, agradecer a Deus pela oportunidade do tempo, que Deus nos abençoe, nos ilumine, proteja o seu lar, sua família, seus planos, que Deus esteja sempre presente na nossa vida, nos abençoando. Deus esteja sempre iluminando todos os seus passos, te dando muita saúde, discernimento, sabedoria. Chegando o momento da benção do Padre Ricardo. Benção, Padre.
2: Deus abençoe, Alex. Que a graça e a presença de Deus sempre te alcance, te proteja. Deus abençoe você e todos os ouvintes do seu programa. Um abraço.
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Olá, meu irmão. Olá, minha irmã ouvinte. Saúde e paz. Deus abençoe. Palavra de hoje nos ensina que, acima de tudo, precisamos confiar no Senhor. A palavra de hoje nos diz: naquele tempo, Jesus convocou os 12, deu-lhes poder e autoridade sobre todos os demônios e para curar as doenças. Enviou-os a proclamar o reino de Deus e curar os enfermos. Disse-lhes: não leveis nada para o caminho, nem cajado, nem sacola, nem pão, nem dinheiro, nem mesmo duas túnicas. Em qualquer casa onde entrardes, ficai aí. E daí é que partireis de novo. Todos aqueles que não vos acolherem, ao sairdes daquela cidade, sacudi a poeira de vossos pés, como protesto contra eles. Os discípulos partiram e percorriam os povoados, anunciando a boa nova e fazendo curas em todos os lugares. Não leveis nada pelo caminho. O evangelho de hoje nos fala da autoridade e poder que o Senhor Jesus conferiu aos discípulos em seu nome. Autoridade e poder sobre os demônios e para curar as doenças. Duas realidades que somente a intervenção de Deus pode mudar. Essas realidades geradoras de sofrimento, seja no corpo, as doenças, seja no espírito, os demônios. A autoridade e poder que são conferidos pelo anúncio do reino de Deus. Diz o evangelho: enviou-lhes a proclamar o reino de Deus e a curar os enfermos. As curas e as libertações fazem parte do anúncio do reino. O reino de Deus, que é a superação de toda situação de sofrimento, seja físico, moral, emocional, espiritual. Onde o reino de Deus está, todo sofrimento, seja qual for a natureza, deve ser superado. O reino de Deus é o novo de Deus que se estabelece diante daqueles que creem. Faz parte do anúncio do reino libertar o homem de todo sofrimento. Sofrimento não é desejo do coração de Deus. Deus nos fez para a felicidade, para a realização, para a vida eterna. O sofrimento entra na vida humana pelo rompimento do homem com seu Criador. A partir desse rompimento, o homem conhece o pecado, o sofrimento e a morte. O reino é fazer o homem voltar à origem, o lugar pensado pelo Criador desde o início, o jardim, que é o lugar da comunhão com o Senhor, da intimidade com o Senhor. Jesus vem devolver o homem a este lugar. O jardim perdido pelo pecado original agora é devolvido à alma humana pela graça de Cristo, que é conferida pela ação do Espírito de Deus, que passa a habitar em cada vida humana. A palavra nos ensina: o Senhor enxugará todas as lágrimas, os gritos de pranto cederão lugar aos gritos de júbilo e alegria, quando o Senhor visitar os que são seus. Esse é o anúncio do reino: a libertação dos cativos, a visão aos cegos, a vida aos mortos, a vida que é restituída pela graça de Deus. Toda autoridade e poder foi confiado aos discípulos, para que do anúncio do nome de Jesus, todo sofrimento fosse retirado da vida dos que creem. Mas essa autoridade e poder sobre os demônios, sobre as enfermidades, é conferida pela confiança no Senhor. Por isso vai dizer: não leveis nada consigo, nem dinheiro, nem sandália, nem túnicas, não

0: leva em nada. A autoridade que aprende a depender dele em tudo, viver e confiar acima das próprias necessidades na providência e na ação do Senhor. Colocamos os pés mesmo sem ver e Deus vai colocando o chão. Toda autoridade é dada a partir do momento que confiamos. A confiança é essencial para experimentar o poder de Deus, o agir de Deus, o mover de Deus. No evangelho de hoje, ao narrar a autoridade e poder dado aos discípulos sobre os demônios e enfermidades, ensina que é o abandono nas mãos do Senhor e a confiança nele, acima de tudo, que façam que o agir dele se manifeste diante dos nossos olhos. Ensina-nos, Senhor, a confiar acima de tudo no Senhor, pois queremos contemplar o seu agir diante de cada um de nós. Eu confio no Senhor, eu espero no Senhor. Abençoe-nos o Deus Todo-Poderoso, Pai, Filho, Espírito Santo. Amém. Toda autoridade é dada pelo Senhor a partir do momento que confiamos plenamente no seu agir, no seu intervir, nas nossas necessidades. Saúde e paz, Deus te abençoe.
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2: 91 FM. 6h33, uma excelente noite. Daqui a pouquinho tem participações e tem um momento do quadro Namoro, hein?
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39 minutos, uma excelente noite pra turma que tá ligada. Tá chegando o momento do namoro. Tá chegando o momento do namoro. Bora, Belanteiro. 6h39, recebendo um amigo aqui do Vale do Aço. Foi bom receber os amigos aqui nas ondas do rádio. Um abraço pra essa turma boa. 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Um abraço pro Breirão. Turma boa. Garanteiro viu hoje, rapaz. Ele na avenida falou assim: ei, já vai almoçar onde? Ué, o cara já vai almoçar. Você precisa ver onde? Vai, vai que leva pra almoçar e paga o almoço. Você também é mal, hein, velho? Pelo amor de Deus, né? Cara, é gente boa. 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

0: Ribeiro, aqui é Leonardo, tô apaixonada pra nós.
1: Mais carismático do
2: 6h44, vamos que vamos.
3: Não dá mais para ficar sozinho. Enquanto

6:44, 16 minutos para 7 da noite. Agradecendo a você de João Molevar, de todo o Médio Piracicaba. Você que tá em casa, no carro, no trabalho, tá no trânsito, tá voltando para casa, começando mais uma semana, né? Como é que tá o sentimento? Como é que tá a sua felicidade? Como é que tem sentido, né? Tá sentindo aquela batida do coração com uma solidãozinha? Não deixa não, pega pra casa. A felicidade, ela tem que ser igual o banho, né? Tem que ser constante. E que a gente torce para que você faça alguém feliz, esteja feliz. Quantas vezes nós já ouvimos essa palavra, né? Falar às vezes parece que é fácil.

né? Mas colocar em prática depende de demanda, depende de atitudes, de coragem, de determinação, de vários fatores. Mas, como eu já havia dito aqui, o longe é só para quem nunca começou a dar o primeiro passo. Porque quem começou a dar o primeiro passo, ele já está encurtando a distância. A partir do momento que você pegar o telefone e dizer para alguém que não dá mais para ficar sozinho, a partir do momento que você disponibilizar conhecer alguém especial, dar uma chance para alguém, receber uma chance de alguém também. A vida é um encontro de magia. Todos instantes a gente pode viver essas coisas boas que a vida nos proporciona, né? Tá feliz, fazer alguém feliz, conquistar alguém, deixar ser conquistado. Ah, mas eu não sou romântico, eu não sei falar palavras bonitas. Ah, nós tipo assim também, nós sabe, chega pra morena quando podia, né? Que agora a mulher bate na gente em casa se fizer também, né? Ô, morena, o negócio é o seguinte, seja você do jeito que você é mesmo, senhor. Que a gente não se preocupe em falar, ah, mas eu tinha que fazer isso, viver aquilo pra conquistar alguém. Não, seja natural como a água de um rio que surge de uma nascente, a magia da vida, e segue o seu percurso. Seja natural, seja da forma que você é, com a sua luz, o seu brilho, com a sua magia, o seu sorriso, a sua forma extrovertida, às vezes a sua forma tímida. Seja você o ser humano que você é. Não é algumas coisas que vão impressionar os outros, não. Seja natural. Demonstre aquilo que você é. E a verdade só gera algo bom. A verdade só traz transparência, só traz sentimentos positivos para sua vida. Eu torço mesmo, no fundo do meu coração, para que você esteja feliz, que você faça alguém feliz. O tempo nos dá somente uma chance nessa vida. O dia de ontem não volta nunca mais, porque a vida não nos dá essa oportunidade. Hoje, agora é agora, daqui um minuto, 30 segundos, uma hora, será outra oportunidade. Mas quando você escreve na página em branco da vida, os grandes momentos, eles ficarão marcados. Quando você tem a possibilidade de viver essa história de amor, ela ficará preservada e marcada para sempre. Então faça alguém feliz. Esteja feliz. Cada batida do coração é uma declaração. Cada batida do coração é algo que eu gostaria que você sentisse de sentimento. Sua presença na minha vida é uma luz que ilumina os dias, se torna mais bonito. As noites se tornam mais estreladas, o sentimento se torna mais encantador. A vida com você, ela é feita de magia, de encontros especiais. E nada pode comparar o amor que a gente pode deixar ser construído. Agradeço a todos os momentos por existir pessoas especiais na nossa vida, por ser a razão do seu sorriso, por tornar a vida mais completa. Que a gente ame intensamente, verdadeiramente. Que a gente faça valer cada momento que a gente possa descobrir. E meus pensamentos, emoções, minhas ações, tudo que eu respiro, estou completamente entregue aos seus encantos. Esse sentimento só se renova a cada dia. Quando os primeiros raios de um dia surgem, quando o raio das tardes do sol se vai embora, quando a noite se aproxima, a gente agradece a Deus pelas glórias vividas. Então venha dizer que não dá mais para ficar sozinho. Faça valer a pena cada instante que você puder ao longo dessa caminhada, dessa magia do tempo.

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2: Yasmin Santos
3: e o Guilherme. De novo isso aqui. Você deitada na minha cama, tá falando que me ama.

0: Obrigado, gente. Obrigado.
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que é Santíssima Trindade Augusta, e a intercessão de Nossa Senhora de Aparecida te abençoe e te proteja. Meu filho, minha filha, a você, meu ouvinte, a você, simpatizante do meu programa, aqui quem vos fala neste momento é o Padre Adriano Lopes, exorcista. Daqui a pouquinho eu vou fazer a Nossa Mãe Aparecida uma prece forte em seu favor, junto ao Pai das Luzes. Coloque junto do rádio fotografias de pessoas que você ama, remédios, se você está muito doente e vive a poder de remédios, ansiolíticos, antibióticos. Coloque junto do rádio a água, o copo de vidro com água filtrada. No final do programa eu vou fazer uma prece forte à Nossa Mãe e ao Pai das Luzes. Essa água será fluidificada. Amém? Eu quero chamar a sua atenção, meu ouvinte, a você simpatizante do meu programa, para o trabalho espiritual forte de cura e libertação que vai acontecer quarta-feira, dia 12, aqui no meu templo espiritual, na minha paróquia católica, aqui na cidade de João Molevade. Mas hoje eu quero falar sobre perigos espirituais. Quero falar sobre pessoas que foram atingidas pelo mal de alguma forma e essas pessoas não sabem como tirar da vida delas o efeito daquela maldade que chegou e está destruindo a vida dela. Pessoas boas, nunca fez mal a ninguém. Pessoas do coração bom e carrega na vida uma bagagem espiritual. Jogaram na pessoa um problema espiritual. Eu quero mostrar para você que há uma solução, há um caminho para que isso seja tirado da sua vida. Existe uma fé que resolve esse problema.

0: problema financeiro que você está passando. Há pessoas que o problema financeiro, a dificuldade financeira, o atraso financeiro que ela carrega na vida dela é porque ela tem um mal espiritual causando todo aquele embaraço. Eu quero ser bem sincero com você, porque eu sei que o meu programa é bem ouvido por todas as idades, e a minha responsabilidade aqui é ser sincero com você, é falar a verdade para a senhora e para o senhor. Existem problemas financeiros na vida de um homem, de uma mulher, que é desordem mesmo da pessoa, má administração. Tem gente que não tem controle, gasta compulsivamente. Eu sei que tem problemas financeiros que é culpa do homem e da mulher, na maioria das vezes. Mas como padre exorcista, que passei mais da metade da minha vida estudando o lado espiritual e me especializando em exorcismo, há pessoas que elas não prosperam, elas não sobem na vida, o dinheiro entra na mão, sai por uma outra. Há pessoas que elas são embaraçadas, tudo que elas fazem dá errado, porque tem no caminho dela uma carga espiritual. Como também existem pessoas doentes, presta atenção, existem pessoas doentes por mau cuidado com a saúde, mal cuidado com a alimentação, não levou a sério, não se cuidou, não obedeceu o médico. Existe sim pessoas doentes porque levou a vida inteira de qualquer jeito. Eu não vou entrar aqui numa audiência como essa que nós temos tão alta e falar para você que todas as doenças é por causa dos espíritos. Não. Existem enfermidades que foi mal cuidada. A pessoa não se cuidou, se alimentou mal, levou uma vida desregrada. Então a consequência é a doença. Mas como padre exorcista que passou mais da metade da vida estudando o lado espiritual, me especializando em exorcismo, eu posso te afirmar que existem doenças que aparecem no corpo das pessoas porque elas foram mandadas. Existem espíritos das trevas que leva para o corpo da pessoa a doença. Existem dores pelo corpo que são espirituais. Existem pessoas com depressão, com insônia, pessoas com ferida que não fecha, não cicatriza, pessoas com a pele escamosa porque foi um mal espiritual que atingiu ela. Eu não vou radicalizar. Existe aqueles que não se cuidaram e estão tendo uma consequência, mas existe aqueles que foram atingidos. Tá dando para entender? Sem máscara, sem bajulação, sem enfeite, eu tô sendo sincero. Mais uma para você compreender. Por isso que o povo gosta de ouvir meu programa, e na quarta-feira, os três horários, eu recebo muitas pessoas, que as pessoas querem sinceridade, querem ouvir a verdade. Vamos mais uma para você compreender. Existem pessoas que não são felizes no amor. Elas não dão certo com ninguém. Por quê? Porque ela é uma pessoa difícil, não consegue perdoar, é rancorosa. Ela tem que se tratar. Ela não consegue conviver a dois, ela não consegue ouvir ninguém. Então ela vai ser sempre uma pessoa infeliz, orgulhosa, quer sempre ter a razão. Então ela vai ser uma pessoa infeliz. Ela mente, ele tem um relacionamento e vive como solteiro. Não quer dar satisfação, não quer viver ali o relacionamento. Enfim, ela vai ser uma pessoa infeliz. Então, para ela ninguém presta. Ok? Agora, como padre exorcista que passei mais da metade da minha vida estudando o lado espiritual e me especializando em exorcismo, eu posso afirmar que há pessoas infelizes no amor porque ela foi atingida por um mal espiritual. Há pessoas sofrendo no amor porque elas foram atingidas por uma força do mal. Há pessoas que são traídas. Todo relacionamento que ela envolve, ela é traída. É uma maldição. Eu já vi a pessoa virar para outra e falar: você não vai ser feliz com ninguém. E aí todo relacionamento que aquela pessoa começa, ela é traída. Tá dando para entender? A causa e efeito. Tem problema que é consequência de mal vivência, de mal viver. E tem problema que é consequência de uma carga espiritual. Tô explicando isso para a senhora e para o senhor, porque pode ser que o seu problema, a doença, a amarração, o vício, a perturbação, a miséria, seja por algo que foi mandado. Porque existe, ouvinte. Como exorcista, eu posso te falar: existe demandas espirituais. Pessoas que são atingidas, o nome dela é vinculado a alguma coisa. Então ela começa a sofrer. Então aí ela vai sofrer na vida sentimental, ela é traída, ela é rejeitada, ela é abandonada. Tem gente que parece que é invisível, ninguém enxerga a pessoa. Ela entra e sai dos lugares e ninguém a nota. Por quê? Porque há um grupo de pessoas que foram atingidas por uma força do mal. Então ela fica ali prejudicada na área do amor. E quarta-feira, dia 12, todas as pessoas que sentem, desconfiam que o problema é de ordem espiritual e ela quer se livrar desse mal, ela vai começar na quarta-feira, lá na paróquia comigo, a trezena de Nossa Senhora de Aparecida com a intercessão do Arcanjo Miguel. Então você vai chegar na paróquia, vai participar da missa e vai ter um momento ali que vai ser dedicado a Nossa Senhora para a pessoa escrever no manto azul da Santíssima Trindade, o manto de Aparecida, o problema que ela está passando. Você nunca escreveu, você nunca fez isso. É a primeira vez que você vai fazer. E vai resolver. Porque você vai fazer uma trezena com a intercessão de Aparecida. Uma trezena com a intercessão do Arcanjo Miguel. Aí eu vou mandar o nome pelo WhatsApp, a pessoa escreve para mim. Não, a pessoa tem que vir fazer a trezena e escrever o nome. Ó, o final do ano tá chegando. Você não vai poder reclamar depois. A decisão é sua. Quarta-feira agora, 9 horas da manhã, 3 horas da tarde e à noite às 7 horas. Não deixa chuva, não deixa frio, calor. Ah, eu saio do trabalho tarde. Chegue um pouquinho depois, mas chegue. Chegue atrasado, mas chegue. Vai com a roupa do uniforme. Vai cansado, joga duro. Mas vá. Porque quando você entra dentro da sua casa, quem sabe a dor e a solidão que você passa é você, não é ninguém, não. Pega um papel, uma caneta e anota o meu endereço.
1: Você que está sofrendo e quer a solução do seu problema, procure o padre exorcista Adriano Lopes. Quarta-feira, na Paróquia Carismática Sagrada Família, Rua Equador, 125, bairro Petrópolis, João Molevade.

0: Quarta-feira, dia 12 de agosto, às 9 horas da manhã, 3 horas da tarde, 7 horas da noite, aqui na cidade de João Molevade, na paróquia carismática Sagrada Família, o início da santa e poderosa trezena milagrosa de Nossa Senhora de Aparecida. Você que é devoto de Nossa Senhora, você que é devoto do Arcanjo Miguel e tem um mal na sua vida, quarta-feira você vai iniciar essa trezena. Você vai escrever o seu nome no manto azul da Santíssima Trindade, no manto de Nossa Senhora. Esse mal será vencido, derrubado pela força da oração. Amém? Nós vamos agora ao momento da prece. Aproxime do rádio, feche os seus olhos e eu rezo por você.
1: Poderoso Pai das Luzes, força de luz que me usa, Pai eterno, Pai amado, Pai querido, eu te apresento esta pessoa que me ouve agora em algum lugar e passa por um sofrimento, por um desespero, essa pessoa que se vê sem saída. Meu Deus, estende as tuas mãos ensanguentadas e ajuda essa pessoa. Tire essa pessoa do mau caminho e que o Espírito de Luz, que é o Arcanjo São Miguel, venha agora passar a espada de luz e cortar todo o mal. Abençoe a água, o remédio, o chá, que assim seja, graças a Deus.
0: Amém. Amém. Pode tomar da água, está espiritualizada. Eu encerro aqui o meu programa. Retorno amanhã, aqui por este mesmo horário, por essa mesma rádio. Boa sorte para você.
2: Boa sorte.
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0: 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E a hora?
4: 7:19.
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0: coração, velho. Sai do peito. Simbora. Chora não, velho. Chora não que ela vai voltar à casa do pai dela. Simbora. Fala com vocês, é um amor mal resolvido e um sapato com número atrasado no pé incomoda mesmo, hein? Vambora! Grita na mão, no gingado do pé, grita as crianças, grita os homens, também grita as mulheres!
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0: 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Já preparei o meu laço. 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Um abraço pra turma de Molevar, de toda a região do Médio Piracicaba. Então vamos falar com os ouvintes, agradecendo. Ligeiro, passou rápido demais a hora, ainda daqui a pouquinho tem Ricardo Orione chegando.
1: Boa noite, Alex, beleza? É o Flávio no Berranteiro, tá me bofotando aí, ué. Te pedi a música Estou Apaixonado, João Paulo Daniel, tô acompanhando o programa até agora, nada ainda, nada ainda.
0: Obrigado. Tu com a do rapaz não, meu velho? Ele também dá ruim demais, pelo amor de Deus. Ué, rapaz.

0: De jeito mais não, ué. Hã? Não gosta muito do rapaz, não, meu? Nossa, mãe. Tá difícil.
1: Quero ver alegria.
0: Ah, manda uma carta pro chefe pra mandar ele embora aqui, seu cara. Conhece? Você o quê, meu Deus? Ai, se mandar eu embora, eu vou aposentar por preguiça. Você vai mandar pra Brasília mesmo, né? Vamos mandar uma lei lá pra Brasília, que esse período agora pré-eleitoral tem que ficar tranquilo. Vou dar uma lei pra lá. O senhor quer aposentar de quê? Por preguiça.
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0: Mas você tem coragem mesmo? Ah, tem. Mesmo pra aposentar por preguiça. E vocês vão entrar no livro do recorde mundial. Você aposentou por quê, meu filho? É preguiça. Não vai trabalhar, não. Vai. Eu vou tirar o seu do ar aqui, você vai ver.
3: Alô, meu povo. Boa tarde, boa noite. Boa noite, Alex Guilherme Chagado. Marco, vou empolgar. Motiva. Estamos aqui ainda na rodagem, menino. Boa, nós estamos chegando no tal do Itabela. Na foto do chão pra nós falar ainda. Será doido. Manda pra nós aí um Henrique Juliano. Motiva. Forte abraço a todo mundo aí, que a proteção divina, vamos que vamos, que amanhã é terça-feira ainda, menino. Nossa, misericórdia! Não tem mais, vai demorar demais chegar, menino, você tá doido. Alô, gente, meu chegado, um abraço aí pra você, meu filho. Venta, mãe, te amo, tá? Fica com Deus aí. Tchau, obrigado, seu cachorro.
0: Patrão, esse menino falar com você, tá? O sobrenome dele tem que ser GPS, que hoje ele mandou pra mim aqui um alô, era 5:15 da manhã, olha pra você ver,
3: ó. Alô, os meninos, alô, Alex Beira, meu chegado, no Marcos pelo Chico Positiva, segundou, irmão, segundou, na bênção de Deus, hein? Passando agora nesse tal desse patingão aqui, tamo, pra parar a mongoloide, ó, tamo sentido... Bahia,
0: porra. Ele tá na estrada até agora, rapaz. Papai do céu, abençoe, ilumina.
4: Eu gosto, bebê.
0: Tá com Deus, boa viagem, patrão. Para pra descansar, senhor. Gosta no lugar aí, como um angu frito. Que é, meu? Angu frito é bom, meu. Você virou um anguzinho frito, pesar demais a barriga, e no outro dia acorda com preguiça também. Um angu frito, um torresmo. Toma uma batida de abacate com leite, dorme e acorda no outro dia, quarto mundo de novo. Será?
4: É meu defeito, eu bebo mesmo, beijo.
0: A tipo é o final de semana, rapaz, olhando a morena bonita dançar lá, falei, gente, essa vida é uma rotina mesmo, né, rapaz? Morre um homem, fica a história. Se eu voltasse 20 anos, eu falar com você, eu gastava a sola da bota mesmo, mas agora... O tempo do relógio da vida já não possibilita eu mais.
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5: Boa noite, meu amigo Alex Ribeiro. Aqui é o Luciano do Cuba. Estou aqui em casa, preparando, fazendo uma horta bonita com caixa d'água. Então, agora já terminei, então... Tô aqui preparando aqui, fazendo aquela linguiçinha caseira de porco, tá bem apimentada. Pensa só, pra comer frita e assada. Então você toca pra mim aquela

0: tá? E agora, o resto da semana agora, só alegria. Fechou, meu amigo. Muito obrigado.
1: Alô, campeão! Eu jantei, foi ontem, o cara fala num cardápio desse também, né? Você não tinha falado com ele aí que tinha caído a participação, senhor, vai? O quê, ué? O cara fala numa janta, uma hora dessa, eu falei com o senhor, é brincadeira, né, rapaz? Também, pelo amor.

0: Diego?
1: Alô, Alex Mir. Bom, não. Segundo amor, sai nós aí. Juninho, o bloco tá falando, hein? O outro aqui, eu retirei ele, Juninho da reta. O outro tá aí, lá aí. Ah, menino, fui na roça lá, o trem tá no porta-mala do carro ali, ó. Eu falei com você que nós ano passado. Fui no mato lá, busquei o cipó lá. Deixa ele, essa noite eu pego o bicho. Toca uma mola pra nós aí. Sagachu!

0: esse menino falar com você, tá? Esse é o tipo do cara que chega na janela em casa do sogro e fala, ah, não gosto com a cara ruim, nunca vou cuidar da herança. E pra nós não ter conversa atrapalhada depois, eu já tô sendo franco, hein? Paga os impostos tudo e larga tudo alinhado, que eu não quero amolação pra gastar o cobre, não.
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2: Alô, Alex Ribeiro, fala comigo, Alex Ribeiro. Fala, seu amigo, fala, Alex Ribeiro, beleza, velho? Rapaz, esse bonequinho que você coloca rindo aí, pelo amor de Deus, esse menino é alegre mesmo, tá, cara? Você tá doido, é alegre mesmo, viu? Que programa bom, rapaz, tá doido?
0: Ele tá feliz porque tá recebendo uma pensão esses dias.

Tá bom, deixa ele deitar, Bento. Deixa ele deitar cedo aí, porque o menino chorar de noite, ele não acorda com sono. Vai dormir, Luca. Entrou no time da mamadeira. Nossa, mãe. Ah, manso caboclo, Bento. Acabou agora. Entrou no time da mamadeira, o caboclo a mansa mesmo. Ah, meu filho.

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0: embora, acabou o programa. Ricardo Orione já tá por aqui. Boa noite, Ricardo. Tudo bem?
1: Boa noite, meu amigo. Tudo bem, graças
0: prazer
1: a Deus.
0: Revê-lo novamente, cada vez mais novo.
1: Que o senhor continue escutando as suas palavras.
0: O senhor achou a fonte da juventude?
1: Ai, ai, ai.
0: Ou é a água do mar que te construiu a isso tudo?
1: Não, não. Tem muitos anos que eu não vou lá. Vamos pôr a água do bebedouro. Mas, meu amigo, a gente tá aqui, graças a Deus, mais uma segunda-feira para falar da palavra do Senhor, uma palavra fortíssima hoje. E eu convido você e o seu público maravilhoso a estar com a gente daqui a pouquinho, às 8 horas, no programa Nosso Encontro. Deus te abençoe, meu amigo.
0: Fica com Deus, boa noite, bom programa. Tô te ouvindo, hein?
1: Deus abençoe.
0: Acabou o programa, encontro vocês, assim Deus permitir. A paz do céu nos abençoar. Quando o galo cantar, 4:30 da madruga, eu quero estar aqui. Tá chegando o Ricardo Orione. Até amanhã. Tchau, meu povo.

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10: 8 e 2.

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1: Boa noite, seja muito bem-vindo, seja muito bem-vinda à Rádio Alternativa FM. São 8:03 dessa segunda-feira maravilhosa, essa segunda-feira abençoada. Hoje é dia 10 de agosto de 2026. Vamos juntos até as 9 horas da noite, falando da palavra do Senhor, fazendo oração, a gente fazendo companhia um para o outro, não é? Toda segunda-feira a gente faz o programa com maior alegria no coração, porque a gente sabe que você está aqui comigo, você está conosco. E junto conosco estão milhares de pessoas nos ouvindo nesse momento. E esse programa é para você. Você que está... Obrigado a você que está toda segunda-feira conosco, você que já tem quase 3 anos que está conosco aqui. Obrigado a você também que está chegando agora. Você que alguém te indicou o programa, alguém falou que ouviu e sentiu no coração o Senhor Jesus Cristo. Obrigado a você por estar conosco essa noite. Olha, convido você a convidar pessoas para sentir as mesmas coisas que você sentiu. Se você, tudo que você tem ouvido aqui, você tem percebido a presença de Jesus na sua vida, compartilhe isso com mais pessoas. Não é apenas para estar aqui, para ouvir um programa, para dar audiência, não. É para que essa pessoa também possa receber o Senhor Jesus Cristo, assim como você tem recebido. Para essas pessoas terem paz, terem direcionamento, igual você tem recebido também. Entre nessa corrente do bem, faça a sua parte, né? E o Ricardo não vai fazer nada sozinho. Eu já estou aqui na rádio falando para você. E você pode ampliar isso ainda dentro da sua rede de contatos, das suas redes de conexões. Convide pessoas para que elas possam também sentir e perceber a presença de Jesus através desse programa, dessa palavra. E vamos juntos. Olha, nosso WhatsApp está aberto para você, 3851-6244. Se você quiser pedir a sua oração, fique à vontade. Pode pedir oração para você, para alguém da sua família. Pode pedir para alguém que você não conhece. Você está sabendo que alguém está precisando, está com uma necessidade, está precisando de uma cura, alguma coisa? Envie aqui para a gente orar junto com você. Não é que a nossa oração é diferente da sua, tem mais força que a sua. Não, não existe isso. É porque é mais uma pessoa, é mais um grupo. São mais pessoas orando para o nosso Senhor, para Ele nos ouvir, para Ele nos escutar, para Ele atender as nossas orações. Juntos, nós temos mais força. E é verdade. Então fique à vontade, no 3851-6244. Quiser mandar o seu alô também, dar um tchau aqui, uma boa noite, mandar um vídeo, uma foto, fique à vontade. O programa é nosso. E olha, hoje a palavra é uma palavra poderosa. Hoje nós vamos ouvir uma palavra que vai tocar o nosso coração. O Senhor derramou no meu coração, nesse final de semana, essa palavra. E o tema da palavra hoje é: tudo tem um propósito. Se você está passando situações na sua vida que você não está entendendo nada, que você às vezes tem orado e falou: Senhor, o que está acontecendo, Senhor? Por que, que essas coisas estão acontecendo? Por que esse desafio tão grande? Fica conosco, porque o Senhor vai falar no seu coração. Você vai entender o porquê que muita coisa está acontecendo na sua vida e vai entender o que, que é o propósito e que tudo tem um propósito aqui na Terra. Amém? Mas antes, vamos orar? Senhora,

0: comigo para a gente começar da forma certa, para que o Senhor nos abençoe, abençoe a nossa casa, a nossa família, a rádio, abençoe o nosso programa, nosso trabalho. Senhora, junto comigo? Então vamos lá.
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0: Senhor Pai, em nome de Jesus, nós te agradecemos por mais uma noite aqui, Senhor. Pai, obrigado por cada vida que está nos ouvindo agora. Senhor, obrigado por esse irmão, por essa irmã, que essa noite achou que não conseguiria ouvir o programa, mas está aqui. Obrigado, Senhor, por essa pessoa que acha que caiu aqui de paraquedas, que conectou na rádio pela primeira vez e não sabe o porquê. Ah, Senhor, revela para ela que ela está aqui nessa noite para receber uma palavra sua e que tudo tem um propósito. Senhor, abre os nossos corações e as nossas mentes para receber a sua maravilhosa palavra. Senhor, fala conosco. Ah, Senhor, derrama em nossos corações o seu amor, o seu favor, Pai, a sua paz. Ah, Jesus, nós estamos aqui toda segunda-feira, Senhor, para te adorar, para te louvar, para falar o quanto o Senhor é maravilhoso, Senhor. Senhor, obrigado pela sua misericórdia, pela sua paciência de toda segunda-feira nos ensinar, repetir ensinamentos, nos direcionar. Obrigado, Senhor, por nunca largar as nossas mãos. Senhor, eu peço a tua presença, Pai, em nome de Jesus. Espírito Santo de Deus, leva a minha voz, Senhor, como um fogo direto do céu aos corações que estão nos ouvindo agora, e que nada do mal possa impedir essa pessoa de receber a sua palavra essa noite. E Pai, eu junto com meu irmão e minha irmã que estão orando comigo agora, eu peço, Pai, para que o Senhor abençoe as famílias na Colômbia. Aconteceu um terremoto terrível nesse dia, há pouco. Senhor, abençoe as famílias, Senhor. Espírito Santo de Deus, leve, ah, Senhor, tem misericórdia das pessoas, das famílias, Pai, que foram afetadas, famílias que perderam parentes, pais que perderam filhos, mãe que perderam filhas, Senhor, tem misericórdia, Pai, pessoas que perderam tudo de material, Senhor, que elas sintam a tua presença nessa noite, Pai. Ah, Espírito Santo de Deus, consola os corações, Senhor. E Pai, abençoa a Colômbia, coloca os teus anjos protegendo a Colômbia e todos os nossos irmãos colombianos, Senhor. É o que nós pedimos em nome de Jesus. Amém. Glória a Deus. Eu vou colocar agora 3 louvores para que a gente possa continuar em oração, preparar o nosso coração para a gente receber a palavra do Senhor. Olha, aumenta o volume. Independente de onde você estiver, se for possível, é claro. E preste atenção nas letras. Olha como é que a canção vai começar a falar no seu coração. E daqui a pouquinho a gente volta para mais oração, para a gente meditar na palavra do nosso Senhor. Vamos lá, daqui a pouquinho a gente volta ao vivo, aqui na Rádio Alternativa FM, no programa Nosso Encontro.

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1: Estamos de volta ao vivo aqui na Rádio Alternativa FM. São 8h23. Glória a Deus, hein? Que canções maravilhosas que nós ouvimos juntos aqui. Nós ouvimos Bom Perfume com Gabi Sampaio e Coração Igual ao Teu com Geiser Maia. Que canções maravilhosas, né? Tocaram meu coração aqui no estúdio. Eu já tô sentindo a presença do Senhor aqui. E você? Você também tá? Quem já tá sentindo a presença do Senhor, dá um glória a Deus poderoso aí, aonde você estiver. Olha pra pessoa que tá do seu lado aí, ó. Você que não tá sozinho, você que tá com a sua família, algum conhecido, uma conhecida sua, olha pra ela e fala assim: glória a Deus pela sua vida. Glória a Deus, aleluia. Vamos lá, são 8h24 dessa noite abençoada, dessa noite maravilhosa. Agora chegou o momento da gente meditar na palavra do Senhor, tá? Se você tem Bíblia física, já pode pegar. Se você tem Bíblia online, no aplicativo, fique à vontade também. E se você não tem Bíblia, não tem problema nenhum. Só preste atenção na minha voz, aumenta o seu volume. Você que está com fone de ouvido, aumenta o volume aí. Preste atenção na palavra que será ministrada hoje, porque olha, vai te dar direcionamento, eu garanto isso para você. E você que está chegando pela primeira vez, seja bem-vindo, seja muito bem-vinda ao programa Nosso Encontro. Olha, vou falar para você, todo mundo que está aqui já sabe, mas você que está chegando pela primeira vez, você precisa saber. Aqui no nosso programa, a gente não levanta a bandeira de igreja, a gente não fala de religião, não. A gente fala de Jesus Cristo, da sua palavra, da sua boa nova, de palavras de esperança, de fé, de correção, para que nós sejamos salvos, para que nós possamos viver uma vida mais leve aqui na terra e servindo ao nosso Senhor Jesus Cristo. Amém? Vamos juntos? Mas antes, vamos fazer uma oração para o Senhor nos abençoar, abençoar essa palavra. Senhora, junto comigo mais uma vez? Então vamos lá.
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1: Senhor Pai, em nome de Jesus, Senhor, coloque luz em nossas cabeças, Pai, em nossos corações, luz nas nossas mentes, para que a gente possa entender a sua palavra. Ah, Senhor, que essa pessoa que chegou aqui hoje com expectativa de ouvir o que o Ricardo vai falar, Senhor, tira essa expectativa do coração dela, se revela para ela, Senhor, porque aqui o programa é seu, eu não sou nada, aqui eu só sou o entregador da mensagem. Aleluia. Que toda a glória seja tua, Senhor, que essa pessoa, ela venha aqui toda segunda-feira para encontrar com o Senhor e não comigo. Pai, fala em nossos corações, derrama a tua palavra, Senhor. Pai, só o Senhor sabe da necessidade de cada pessoa que está aqui hoje. Fala em nossos corações, Senhor, nós precisamos do Senhor, nós imploramos, nós pedimos, Pai, misericórdia ao Senhor. Espírito Santo de Deus, espalha essa mensagem em todos os lugares do Médio Piracicaba, do Brasil e do mundo. Aonde a palavra estiver chegando, a minha voz estiver chegando, que eles sintam a sua presença em nome de Jesus. Amém. Glória a Deus. Vamos lá? Hoje a palavra é: tudo tem um propósito. A palavra que vai nos guiar hoje está em Provérbios 16, 4. O Senhor faz tudo com um propósito, até os ímpios para o dia do castigo. Amém. Olha, aqui a palavra, ela nos ensina que tudo que Deus faz, Ele faz com um propósito. Aleluia. Olha, em toda a Bíblia, nós vemos histórias em que a gente percebe isso no cumprimento.

dentro dessa palavra que está sendo dada aos nossos corações hoje, em várias histórias, eu vou falar algumas aqui para você. A história de Neemias. Neemias tinha um propósito de reerguer Israel e começou com seus muros que estavam completamente destruídos. E ele fez isso em 52 dias. Glória a Deus. E olha, ele reconstruiu o muro de toda Israel. Que é loucura pensar nisso, não é? Se você ver um vídeo no YouTube sobre os muros de Israel, dá para perceber a dimensão do que eu estou falando aqui para você. São muralhas gigantescas. E além disso, a distância das muralhas que ele levantou em apenas 52 dias é impossível de acreditar. E realmente é impossível de fazer uma obra desse tamanho em tão pouco tempo, sem a graça e o favor de Deus. Mas com Deus, tudo é possível. E nós vemos nitidamente a mão de Deus em Neemias e no seu propósito. Aleluia! A história de José. José foi traído por seus irmãos, quase o mataram. Ele foi vendido como escravo. Depois ele, como escravo, foi para a casa de Potifar, tornou-se administrador daquela casa que era muito próspera. E ele aprendeu muito, aprendeu a administrar provisão, tudo. Mas ele foi acusado injustamente e foi preso. E ele ficou anos preso. Mas o propósito dele era tão forte, Deus estava preparando tanto, que dentro da prisão, ele começou a administrar a prisão. Ele foi colocado pelo responsável da prisão para administrar aquele lugar. E depois, num dia, de manhã ele era um preso, sem perspectiva, sem uma luz no fim do túnel. Talvez sem esperança para nós que vemos de fora, mas para ele não. Mas no final daquele dia, ele era o governador de todo o Egito. Aleluia. Vou repetir. Ele começou aquele dia, na manhã, como um prisioneiro, e terminou o dia como governador do Egito. E nessa história nós vemos claramente a mão de Deus e a construção de uma vida com um propósito específico. José, quando o mundo todo passou por seca e fome durante 7 anos, ele foi o homem que praticamente alimentou todas as nações do mundo. Todo mundo que não tinha mais recurso, não tinha comida, ia lá no Egito e ele provia. E ele era a pessoa mais influente na época. Olha, José nasceu para isso. Mas até chegar lá, até chegar no ponto de cumprir o seu propósito, o Senhor, nosso Deus Pai Todo-Poderoso, ele preparou José para o cumprimento daquele propósito. José foi traído, foi humilhado, ele foi escravo, ele foi preso, ele passou necessidades, ele aprendeu a lidar com as emoções, a administrar recursos financeiros, a administrar pessoas, situações e a liderar. Até que o seu coração ficou pronto para o propósito que Deus tinha para ele. Aleluia. Outra história que tem na Bíblia é a história da rainha Esther, que salvou todo o povo judeu, que já tinha um decreto do rei para serem exterminados. Ela arriscou a própria vida para salvá-los. E ela foi colocada ali naquela posição para cumprir esse propósito específico. Mas ela era uma mulher de Deus, ela orava, ela jejuava, ela buscava a presença de Deus e a sua direção. Aleluia. E é isso que Deus está fazendo com você. Deus te capacitou durante boa parte da sua vida, desde que você nasceu. Ele te encheu de talentos, de habilidades e de dons, para que você saiba utilizá-los para o cumprimento do seu propósito. Aleluia.
Minha irmã, meu irmão, não tenha dúvida. O Senhor, Ele tem um propósito para a sua vida. Eu vou repetir para você. Não tenha dúvida disso. Não tenha dúvida disso. O Senhor tem um propósito para a sua vida. E sou eu que estou falando, é o Ricardo? Não. Claro que não. A palavra nos garante isso. Nós acabamos de ler em Provérbios, capítulo 16, versículo 4. O Senhor faz tudo com um propósito. E olha, quando a palavra fala tudo, é tudo mesmo. Tudo. Tudo que você imaginar. Quer um exemplo? Simples. Olha só. A maçã. Maçã, a fruta. Se você tiver uma aí, pega aí. Ela aí na sua casa, onde você tiver. A maçã, olha para ela. Ela foi feita com um propósito, não é? Qual que é o propósito dela? É alimentar pessoas. A maçã, por exemplo, ela não foi feita para você jogar bola. Não é? Se você chutar, ela vai, pode se despedaçar e pode até machucar alguém. Às vezes um pedacinho dela voa, pode pegar no olho de alguém. Por quê? Porque ela não foi feita para esse propósito. O ponto aqui é para nós entendermos que tudo tem um propósito, tudo, inclusive nós, eu e você. E o Senhor, Ele é fiel para cumprir o seu propósito em nossas vidas. Aleluia. Em Salmos 138, verso 8, Salmos 138, verso 8, o Senhor cumprirá o seu propósito para comigo. Teu amor, Senhor, permanece para sempre. Não abandones as obras das tuas mãos. O Senhor cumprirá o seu propósito com você. Você está me ouvindo? É com você. O Senhor cumprirá o seu propósito com você. Quem está recebendo essa palavra em nome de Jesus? Aleluia. Você está me ouvindo? Tem alguém aí? É com você. Recebe essa palavra em nome de Jesus. Agora, nós precisamos refletir juntos, pois muita gente se perde nesse ponto. Preste atenção. A palavra nos mostra que o Senhor tem um propósito para a sua vida e que Ele cumprirá. Essa é a parte dele. Mas nós temos que fazer a nossa parte. Temos que fazer a nossa parte. E como nós vimos na história de Neemias, José e da rainha Esther, até que chegue o momento de cumprir o propósito e estarmos prontos para cumprir, o Senhor, Ele vai nos colocar em um processo de aprendizado, de crescimento, de lapidação, de preparação para podermos acessar o entendimento, a aproximação de Deus, os dons, os recursos para cumprirmos o nosso propósito. Você está entendendo? Quem já está entendendo essa palavra, dá um glória a Deus e um abraço em quem está aí do seu lado. Vai, dá um abraço e dá um glória a Deus. É isso aí. Se tiver mais de duas pessoas, dá um abraço em todo mundo. Aleluia. Meus irmãos, o processo que o Senhor nos coloca, ele não é fácil. Não é. É dolorido, nos machuca, mas é necessário. Pois o Senhor, Ele está trabalhando em nosso caráter, em mudar a nossa mentalidade, em confiar e ter fé nele. Viver em dependência dele e de mais ninguém. E tudo o que passamos é para o cumprimento do nosso propósito. É um desafio, eu sei que é, minha irmã. Todos nós passamos por processos em várias partes da nossa vida. Todos nós, eu também. E não é fácil, mas vale a pena. Porque quando nós passamos uma etapa de um processo e nós olhamos para trás, a gente vê que era necessário. Às vezes é aquele aperto que o Senhor nos dá para que a gente fique mais humilde, para que a gente seja menos egoísta, para que a gente tenha mais paciência. E olha, e sem esse processo, a gente não mudaria. Talvez você que está ouvindo agora, o Senhor arrancou tudo de você, tudo.
e você não está entendendo por quê. É para que você dependa única e exclusivamente dele. Assim como o povo no deserto, o povo judeu no deserto, ele provia todos os dias o alimento e falava para não guardar, porque no dia seguinte ele ia prover de novo. Aleluia! Para confiar nele, aprender a confiar nele. Mas muitas vezes, ou na maioria das vezes, não é, minha irmã? A gente não entende os porquês dessas coisas acontecem na nossa vida. E olha, talvez você, às vezes, pensa e questiona: poxa, Deus é amor, por que que eu sofri tanto na minha infância? Por que que eu passei por isso tudo? Olha, é muito forte, mas receba essa palavra com o coração aberto, em nome de Jesus. O nosso propósito não tem a ver com a gente. Tem a ver com as outras pessoas, tem a ver em abençoar as outras pessoas através da nossa vida. E automaticamente a gente é abençoado. E olha, talvez o que você passou na sua infância, coisas terríveis, que só você e Deus sabem. Aleluia. Isso foi para que você pudesse hoje entender, ter empatia e ajudar pessoas que passaram ou estão passando a mesma coisa que você passou. Aleluia. Só que essas pessoas não têm força para continuar. Ei, minha irmã, Deus te capacitou, pois foi Ele que te escolheu, pois Ele te abençoou com a força necessária para você suportar. Você está aqui hoje, mesmo com todo o desafio, com toda a dor, com todo o sofrimento, você está aqui de pé hoje. Aleluia. Ele te abençoou com essa força para suportar, para você poder passar por esse processo pesado, para que você pudesse ajudar outras pessoas que não têm essa força e estão destruindo as suas vidas. Ei, minha irmã, você é abençoada sim. Meu irmão, você é abençoado. Glória a Deus. Deus te capacitou e está te capacitando, pois Ele sabe que você tem uma força extraordinária que Ele te dá todos os dias, suficiente para você suportar e ir em frente, ser curada, para poder ser usada como ferramenta de cura dos céus na vida de milhares e milhares de pessoas. Aleluia. O Senhor te levantou para isso, minha irmã. Meu irmão, acredita nessa palavra em nome de Jesus. Glórias ao Senhor Jesus. Aleluia. E olha, você que é pastor de igreja, que é líder, que sonha às vezes ter um ministério gigante, alcançar milhares de pessoas, será que esse é o seu propósito? Talvez o Senhor te levantou para você cuidar desse bairro, dessas 50, 100 pessoas, e não de 1.000, 10.000 pessoas. E glória a Deus por isso. Ele precisa de você aí. Ele quer que você esteja aí. E você que está ouvindo agora, que tem talento natural em cantar, você está esperando o quê para começar a cumprir o seu propósito? Aleluia. Todo mundo fala que você tem, que você canta bem. Todo mundo fala que você tem voz para cantar, que você tem o dom, tem o talento, habilidade para cantar. E você canta lindamente, maravilhosamente. Acorda. O seu dom, o seu talento, a sua habilidade pode levar Jesus Cristo ao coração de milhares de pessoas. Aleluia. Você que tem o talento de falar da palavra de Jesus Cristo, tem o dom da profecia. Aleluia. Você está esperando o que para começar a fazer, meu irmão? Lembre-se, foi o Senhor que determinou o nosso propósito. E para isso, Ele nos dá talento, Ele nos dá habilidades, Ele nos dá dons, Ele nos dá provisão para que nós possamos cumprir o nosso propósito. Aleluia. Eu sei que um dos maiores desafios que
Nós temos entender o propósito e fazer o que o Senhor quer, não é? Talvez é isso que está no seu coração agora. Aleluia. E na maioria das vezes a gente vai tentando, com a força do nosso braço, com várias tentativas de acerto e erros, não é? E normalmente a gente erra mais, muito mais do que acerta, não é, meu irmão? É, pois é. E aí, às vezes, quando a gente vai na força do nosso braço, tentando fazer, tentando adivinhar, sem consultar a Deus, talvez a gente pode errar em pontos que podem destruir a nossa vida, ou pior, destruir a vida de pessoas que estão ao nosso redor. Olha, você pode estar fluindo em seus talentos, suas habilidades, seus dons, mas se você não estiver aceitando o processo, deixando Jesus Cristo falar com você, se você não estiver cumprindo o seu propósito, as coisas não fluem. Aleluia. Elas travam. Tem dificuldades, tem barreiras. Tem muita porta fechada. Que muitas vezes a gente acha que é o inimigo tentando nos impedir, parar o nosso propósito. Mas olha, às vezes é o próprio Senhor Jesus Cristo fechando aquela porta para nos direcionar para o caminho certo, nos impedindo de destruir a nossa vida. Aleluia. Quem está pegando essa palavra em nome de Jesus? Eu estou sentindo a presença do Espírito Santo de Deus forte aqui. Sinta a presença dele aí, ele está com você. E olha, às vezes as portas fechadas são bênção de Deus, nos ajudando a não cair em ciladas e nos encaminhando para o caminho certo. Você já parou para pensar nisso? Mas olha, nós precisamos buscar incessantemente todos os dias, entender o processo, entender o que o Senhor quer de nós e nos alinharmos ao propósito dEle, que Ele tem para cada um de nós. É, você tem um propósito. Olha, não existe pessoas melhores do que outras, não tem propósito mais importante, não fique tentando se comparar com ele, com essa, com aquilo, com aquela. Não, para com isso. Minha irmã, talvez o seu propósito seja cuidar da sua família. Aleluia. Fazer com que o seu marido, seus filhos, andem nos caminhos do Senhor, dar amor para eles, governar a sua casa, mostrar Jesus Cristo para eles através da sua vida. Talvez você possa estar pensando aí, nossa, mas é só isso? Tem gente que está alcançando milhares de pessoas, eu tenho que cuidar da minha casa. Minha irmã, preste atenção. Se você está pensando isso, reflete comigo. Tem propósito mais lindo que cuidar da família? Não tem. Tem propósito mais maravilhoso do que cuidar dos nossos filhos, do seu marido, da sua esposa, da sua casa? E ter paz de Jesus Cristo dentro da sua casa, reinando na tua casa? Do amor de Cristo? Esse é um propósito maravilhoso. Aleluia. Olha, em Efésios capítulo 2, versículo 10, a palavra nos fala: porque somos criação de Deus realizada em Cristo Jesus, para fazermos boas obras, as quais Deus preparou antes para nós as praticarmos. Aleluia. Meu irmão, minha irmã, você não está aqui à toa. Você não veio aqui na terra à toa. Você é importante para Deus, sim. Acredita nessa palavra em nome de Jesus. Você tem um propósito. Aleluia. E aí a dúvida de muita gente: e como posso descobrir, Ricardo, o propósito de Deus para minha vida? Vamos lá, pensa junto comigo. Olha só, a gente tem que ser racional também. Se o propósito é de Deus para a nossa vida, como que você acha que você vai descobrir o seu propósito? É pedindo conselho para aquele coach da internet? Para aquele guru que sabe de tudo? É para aquele youtuber? É claro que não, não é? Meu irmão, minha irmã, é só pensar. Você tem que buscar direto na fonte, em Deus. Ah, você vai buscar no Ricardo? Também não. Você tem que buscar direto em Deus, em Jesus Cristo. Quanto mais perto você estiver de Jesus Cristo, da sua palavra, em oração, jejum,
meditando, lendo, ouvindo a palavra,

voltando para Ele, Ele te falará, Ele vai te mostrar. E não tem erro, quanto mais você estiver perto de Jesus, mais você entenderá e viverá o seu propósito. E quanto mais longe de Jesus, mais na dúvida você ficará e mais longe do seu propósito você estará. Busca Ele todos os dias. Olha, e você que já faz tudo isso que eu falei e ainda não sabe o seu propósito e está assim, está se perguntando agora: não, Ricardo, mas eu vou à igreja, eu oro, eu dedico a minha palavra, eu dedico o caminho, eu cuido da minha família, mas eu ainda não sei o meu propósito. Vou falar para você agora. Talvez você já sabe qual é o seu propósito. Você já entendeu o que Deus quer de você. Mas você não quer. Aleluia. Você não quer e você finge que não está entendendo. Ficou claro para você? Talvez não é o que você quer. Mas, minha irmã, é a vontade de Deus. É o que Ele quer para você. Então faça. Aleluia. E talvez você, agora que está ouvindo, você ache que não sabe. E sem perceber, você já está vivendo o seu propósito. Glória a Deus. Você está dando aula. Você está sendo médico, advogado, motorista. Sendo mãe, sendo pai. Você está pregando a palavra. Talvez o seu propósito já está aí na sua frente. E você não está percebendo, não está vendo, ou você o rejeita, porque não era aquilo que você queria. Aleluia. E olha, o seu propósito pode ser a sua esposa, o seu marido, a sua família. Respeitar o seu marido, amar a sua esposa, para que os seus filhos vejam através do amor de vocês o amor de Jesus Cristo dentro da sua casa. Aleluia. E os seus filhos serão um legado seu, próspero e nos caminhos do Senhor. Aleluia. Irmãos, busque o Senhor, que Ele revelará o seu propósito, o seu amor e o como fazer. Deus é tão detalhista que Ele fala o como, quer ver? Olha a história de Noé, comprova isso. Em Gênesis 14, 15 e 16. Gênesis 6, 14, 15 e 16. Faça para você uma arca de madeira de cipreste, divida em compartimentos e revista de piche por dentro e por fora. É assim que você a fará: 300 côvados de comprimento por 50 côvados de largura e 30 côvados de altura. Faça a cobertura com o vão de um côvado entre a cobertura e o corpo da arca. Coloque uma porta lateral na arca e faça um andar superior e um intermediário e um inferior. Olha só que coisa maravilhosa. O propósito de Noé era construir a arca e depois povoar o mundo através da sua descendência. E Deus, além de mostrar o seu propósito, Ele mostrou o passo a passo de como fazer a arca, até o tipo de madeira. Ele deu as instruções com detalhes. Você está me ouvindo, minha irmã? Você está me ouvindo, meu irmão? Deus, Ele dá o propósito e o como fazer e a provisão necessária para realizar. Glória a Deus. Busque em Deus o seu propósito. Essa noite, não deixa para amanhã não, já acabou o programa, já ajoelha, ora, vai dormir, acorda de madrugada, pede para Ele, Ele vai te mostrar. Pede detalhe para Ele. E minha irmã, meu irmão, não espera provisão para você começar a fazer. Comece a fazer, que a provisão virá. Não espera a provisão chegar para você fazer. Comece a fazer, comece a se movimentar, que a provisão começará a vir na quantidade, na velocidade de quando e como você começar a fazer. Aleluia. Pegou essa palavra, minha irmã? Vou repetir para você. Aleluia. Glória a Deus. Deus está falando com alguém aqui, eu não sei quem que é, mas está falando com alguém diretamente aqui. Comece a fazer. O quanto você começar a fazer, na quantidade, na profundidade, na velocidade, Deus vai prover ao mesmo tempo, mas você precisa se movimentar. Tá com vergonha? Acha que não é isso? Tá rejeitando o seu chamado? Faça! Deus está falando com você essa noite.
faça que eu vou prover. Aleluia. E olha, você fazer sem a provisão é questão de fé e obediência. E olha, eu sempre falo aqui, você que está chegando

já vai fazer 3 anos e nós não temos um patrocinador. E eu, Ricardo, estou aqui, eu não recebo um centavo para estar aqui toda segunda-feira. Aleluia. E glória a Deus por isso. Que é Ele que provê. Ele falou no meu coração, você que já está aqui comigo há muitos anos, você já sabe, você que está chegando, eu vou falar para você. Ele colocou no meu coração: eu vou prover. O programa é meu, não é seu, Ricardo. E Ele está provendo, a gente está 3 anos aqui. E até quando Ele permitir, nós continuaremos aqui para a honra e glória do nome dEle. É verdade, Ele existe, a palavra é verdadeira. Meu irmão, minha irmã, quem recebeu essa palavra em nome de Jesus? Levanta a mão para o céu agora, se você puder, e fala: Senhor, eu recebi essa palavra, Senhor. Eu vou me movimentar. Eu quero saber com detalhes o meu propósito. Eu quero viver para Ti, Jesus. Fala com Ele, pede para Ele, ora para Ele, que Ele vai te revelar. E para você, vai revelar ainda essa noite, em nome de Jesus. Se você quiser compartilhar aqui com a gente, para a gente orar por você, compartilha aqui e fala: Ricardo, eu recebi essa palavra em nome de Jesus. Eu vou viver o meu propósito. Fala para você mesmo, fala para a pessoa que está do seu lado, acredita nessa palavra em nome de Jesus. A palavra de Deus, ela não volta vazia. A palavra de Deus sempre tem um direcionamento. Pode ser para todo mundo, hoje pode ser para mim, pode ser só para você, mas sempre alcança alguém. E hoje está alcançando você. Abra seu coração para receber essa palavra em nome de Jesus. Em nome de Jesus. Glória a Deus. Eu vou colocar uma canção aqui para que o Espírito Santo fale no nosso coração. Ah, Jesus, fala conosco. Aleluia. E daqui a pouquinho eu volto para a gente orar e para a gente encerrar o programa. Em nome de Jesus. Abra seu coração. Acredite que a palavra foi para você essa noite. Em nome de Jesus.

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1: Estamos de volta ao vivo aqui na Rádio Alternativa FM. Acabamos de ouvir a canção, um pouco da canção, né? Dá vontade de ficar aqui até 9, 10, meia-noite, mas glória a Deus por isso. A gente ouviu a canção O Medo Não Vai Me Parar, com Sara Beatriz. Canção maravilhosa. São 8h59, já estamos chegando no final do programa. Olha, que Deus abençoe você, que essa palavra possa transformar a sua vida. Acredita, acredite que o Senhor fala conosco. Pega essa palavra para você, receba essa palavra e haja. Faça, viva o seu propósito, pergunta para Ele que Ele vai te falar. Não deixa para amanhã, não. Vamos orar para que o Senhor abençoe a nossa vida, nossa casa, nossa semana? Senhor, Pai, em nome de Jesus, obrigado, Senhor, por mais uma noite, Pai, na Sua presença. Pai, obrigado por essa pessoa estar conectada conosco aqui, Senhor. Pai, em nome de Jesus, abençoa, Pai, a nossa casa. Abençoa a minha casa, a casa dessa pessoa que estamos ouvindo agora. Pai, abençoa os nossos negócios, os nossos empregos, Senhor. Pai, abençoa as geladeiras, as despensas de todas as pessoas que estamos ouvindo agora, Pai. Pai, prospera a provisão, Senhor. Pai, que nunca falte alimento, nunca falte provisão nessa casa, Pai. Pai, nos dá direção, nos dá alegria, nos dá saúde, Pai, para que a gente possa lutar a nossa luta do dia, para que a gente possa romper e vencer, Pai. Para que tudo que o Senhor nos direcionar para o nosso propósito, a gente possa ter energia, saúde para realizar, Senhor. Abre as portas certas, mostra o caminho, Pai, para cada um de nós essa semana. É o que nós pedimos em nome de Jesus. Amém. Amém. Dá um glória a Deus bem alto aí. Aleluia. Olha, obrigado pela sua audiência, obrigado por você estar aqui conosco nessa segunda-feira, obrigado a você que nos acompanha toda segunda-feira. E olha, lembrando, seja um canal de bênção. Se está te fazendo bem, está fazendo sentido para você, indique para mais e mais pessoas, para que elas possam receber e entender quem que é o nosso Senhor Jesus Cristo. Amém? Que Deus te abençoe, que você tenha uma semana, a melhor semana da sua vida, uma semana abençoada, uma semana maravilhosa. E que assim, se o nosso Senhor Deus Pai Todo-Poderoso permitir, eu, Ricardo Oliani, estarei aqui com você semana que vem. Um beijo no seu coração e até lá.
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